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2: Posso anunciar mais uma melodia com as Marcianas, mais um modão, mais um sucesso? Então vamos com essa, a nossa melodia preferida.

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2: Boa noite, Rogerião. Manda pra nós aí Sete Léguas. Boa noite.

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0: 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Na Antena 102, vamos com Gilberto e Gilmar. E o modão, eu sei.

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1: Pode ser mais um modão chonado com Gilberto e Gilmar? Vamos nessa? Modão, Gilberto e Gilmar, paixão!

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1: Vai. Glória. Vai.

Obrigado demais, gente. Ok. Obrigado.

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2: Bom dia, Jales, bom dia, região. Sejam bem-vindos. É o programa Quintal da Antena a partir de agora na Rádio Antena 102 FM. De Jales para todo o Brasil, vamos juntar a família sertaneja, iniciarmos juntos mais um dia, mais uma manhã, é uma madrugada que está terminando, um novo dia se aproxima e com as graças de Deus estamos juntos. Sejam bem-vindos ao nosso programa, que tem muitas atrações, tem informações do tempo, tem notícias da polícia, tem a sua participação, tem a Kombi do Assis Duarte, tem o nosso cafezinho, enfim, a família sertaneja a partir de agora tem música e informação.

nosso programa até às 7 horas da manhã. Sejam bem-vindos. Obrigado a você, a sua família, ao trabalhador, a senhora, o senhor. Muito obrigado, minha gente, pelo carinho, pela companhia. Programa Quintal da Antena e o melhor da música sertaneja.

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4: O nosso programa Quintal da Antena até às 7 horas da manhã. Das 6 às 7, a música raiz e o modão sertanejo também, né? Que vai até às 7 horas da manhã. Às 6 tem a previsão do tempo, tem as notícias atualizadas do setor policial com o Assis, enfim, tá tudo aqui na programação 102, nesta manhã que estamos começando juntos.

programa Quintal da Antena, 6h15, tem notícias da polícia, tem a previsão do tempo atualizada para você. Hoje nós estamos com muita música sertaneja, com você aí nos acompanhando, prestigiando a gente, acordando, começando mais um dia. Que Deus nos abençoe, ilumine a todos nós em mais uma manhã que estamos começando juntos.

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3: Bom demais estar com você nesta manhã, mais um dia juntos na programação 102, o nosso sertanejão, a nossa Kombi rodando Jales, levando os ouvintes por toda a região e o nosso WhatsApp com a sua participação sempre, 997359981. Vem com a gente, vem para o Quintal da Antena. Música.

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2: Programação 102 até às 7 horas da manhã, Rádio Antena, programa Quintal, a participação dos nossos ouvintes, a nossa Kombi tá aqui no pátio, tá esperando você para passear com os nossos ouvintes, tomar o cafezinho do quintal, as notícias do setor policial, a previsão do tempo e o mais importante, né? Você aí do outro lado do rádio começando mais um dia junto conosco.

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3: Antena 102, a rádio da sua cidade, programa Quintal da Antena. Bom dia, Jales, bom dia, região. Bom dia a você, trabalhador. Bom dia a você, trabalhadora. Bom dia a toda a criançada, bom dia aos jovens. Bom dia a você que todas as manhãs está com a gente aqui na programação Antena.

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1: Rádio Antena 102, Quintal da Antena, juntos nesta manhã aqui pela programação 102, acelerando a nossa Kombi, passeando com os nossos ouvintes de Jales e região. Sempre um prazer, uma alegria estar com você, estar com a sua família e juntos vamos começando mais um dia.

Rádio Antena 102, programa Quintal até às 7 da manhã. 997-359981, vai mandando a sua mensagem. Você pode mandar por escrito, pode gravar, tá? Você fique muito à vontade, interaja conosco, faça parte da nossa programação, porque com muito carinho, todos os dias de segunda a sexta-feira, estamos juntos por aqui no programa Quintal da Antena. Música.

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6: É, Brasil, o tempo não para, não. Olha a hora, gente, 6:10 na Rádio Antena 102. Vamos mandar um abraço pro Nilton Piro, nosso fotógrafo. É, o Nilton tá ligado com a gente, acordou bem cedinho hoje. Cleideli, bom dia. Ô, Denúbio, você tá joia? Opa, cadê a chuva? Denúbio e Dona Letícia estão nos ouvindo, né, nesta manhã. Muito obrigado. Ouviu a mensagem, Letícia? Dá uma olhada no outro zap, lá tem uma mensagem um pouquinho pra cima, tá? Um abraço, Denúbio. Sandra tá acompanhando a 102. Bom dia, bom dia, bom dia. O Hamilton e a Keila, o Elton Milan também. É o rei do banana, o Hamilton, tá? O rei da banana e o rei do giló. Quem mais? O Claudemir tá sintonizando a gente, é um gênio, tá ligado? Cido Melo na Santa Bárbara do Oeste, bom dia ao Tico, a Sueli, nossos ouvintes, nossos parceiros, né? Ouvindo lá na Rosalina, com o chuvômetro limpo agora, né? Ele tirou os bizorrinhos. O Vinícius, também o Bim, a dona Odete, o Wilson Smart, esse o chuvômetro dele tá limpinho, tá? Ó, chiqueza pura. Bom dia, bom dia. Maurílio Pintor de Urânia, Luiz, bom dia. Leandro Locatelli, o Marcos Cunha, tá ligado na 102, o João e a Margarida, João Alves, que era lá do Córrego dos Coqueiros, né, João? Como é que você tá, Joãozinho? Manda um abraço ao Paulinho Monteiro, que é lá do Coqueiro também, o irmão dele, o Jesus Monteiro e Dona Maria, lá na Rapadura, lá na Ponta Linda. Escuta aí, Assis, ó. Olha a hora, Brasil. 6:12. Alô, Barbosa, coveiro aqui em Jales. Alô, Barbosinha, você tá ouvindo a gente, Barbosa? Bom dia.

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7: Olha a hora, seu Assis, 6:22. Seu Assis, prepare que hoje o senhor tem uma missão, hein? O senhor tem uma missão, buscar o Iglesias, sabe? O Vladimir Iglesias, ele quer na Kombi hoje. O Vladimir, pessoal, os colegas dele serviço, essa turma toda aí, ó. Hoje chegou o dia do Assis, só os dois, viu? Ele falou, eu quero a perua vazia, eu quero o motorrádio que o Wesley da Telejales arrumou ligado, eu quero o cafezinho, a garrafa de café e eu quero o senhor, seu Assis, aqui no meu portão me pegando, tá? E colocando atrás, que é o banco traseiro, ele quer deitar no banco traseiro, quer ficar bem à vontade. Então é o seguinte, pessoal, hoje o Vladen agora tá como guarda GCM aqui em Jales, hoje ele vai andar na nossa Kombi, tá bom? Gente, 6:00 da manhã, mais 22 minutos, tá 102, e agora a previsão do tempo, que melhorada que deu, hein? Ontem essa hora já tava um pouquinho melhor, hoje estamos com 23 graus, 24 a mínima, 34 a máxima, 40% a chance de chuva, 0,6 milímetros. Amanhã, 23 a mínima, 28 a máxima, 1.7 de chuva. E sexta-feira uma delícia, 22 a mínima, 25 a máxima, 3 milímetros de chuva, segundo o portal de notícias do tempo, Clima Tempo. Olha a hora, 6:23.

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1: Olha a hora, Brasil! Às 6 horas da manhã, 24 minutos, na 102, é hora de notícias. A informação ao vivo, setor policial em destaque. Manda um abraço ao doutor Brizotti e sua esposa, dona Marizilda, que estão sempre tomando um cafezinho, assim, a esta hora, e atualizando as notícias da noite. Doutor Brizotti, dona Marizilda, que também é servidora da Segurança Pública aqui em Jales. Bom dia para vocês. Olha a hora, agora 6h24, no seu Assis. Bom dia.
2: Bom dia, Claudinei. Bom dia a todos nossos amigos. E nós vamos às informações policiais. A base operacional, a Polícia Militar Rodoviária, nós tivemos noite complicada, tranquilo, nas rodovias conducente à base da cidade de Jales. Na região, ontem nós falamos de uma grande apreensão

0: Jesus. Em um caminhão de linguiça.
1: Caminhão de linguiça.
0: Criatividade, né, Oasis?
1: Camuflar mesmo. E de acordo com a polícia.

0: Ô, Cícero, você falou Paulo de Faria, aí, pra título de curiosidade, quantos quilômetros dá? Você tem ideia? Você é um cara que viajou bastante. Aqui, Paulo de Faria dá quantos quilômetros, mais ou menos?
1: Tem as opções, né? Tem aqui...
0: Cardoso?
1: É, por dentro, sai Mira Estrela, Cardoso, é mais perto. Não sei certo, aí, em torno... De Votuporanga lá, em torno de 40.
0: 40. Então, daqui lá vai dar uns 100, 120 quilômetros, né? É que a... É que CDP, até o CDP, que é o Centro de Detenção Provisória, é que acolhe pessoas que ficam à disposição da justiça, né, Assis? Aqueles que ainda não são condenados vão para um CDP. E a maioria dos que passam aqui pela Central de Polícia Judiciária, não todos, mas a boa parte vai para Paulo de Faria, né? Vai para Paulo de Faria. Às vezes acaba sendo depois libertado rapidamente, mas é uma distância bem grande, Jales.
1: Bem grande.
0: Feminino.

0: Rádio Antena 102, olha a hora, gente. Agora são 6 horas da manhã, 29 minutos. Agradecer os muitos ouvintes que se manifestaram, né, Assis? De repente deu um piquezinho aqui de alguma coisa, mas tudo tranquilo, a situação já normalizada. Assis Duarte.
1: Tudo ok?
0: Tudo ok. Vamos lá. Você estava falando da carreta, por favor, pega
1: de novo. Vamos lá. Então,
0: essa
1: grave
0: mesma
1: acidente,
0: informação, Assis.
1: Grave acidente foi entre Aparecida do Taboado e Paranaíba, envolvendo duas carretas, né? E ficou interditado, inclusive, as informações que nós tivemos, pessoas nos comunicou, está interditado Paranaíba, de Aparecida do Taboado, Paranaíba, não passa nada. E aí, em contato, portanto, a gente teve essa informação. O condutor de uma das carretas, de rancharia, né? De rancharia, o Alex Pierre, de 58 anos, perdeu a vida. E o outro, Aparecido Geraldo Aragão, 31 anos, também perdeu a vida. Os dois carreteiros, portanto, neste acidente que aconteceu. E nós tivemos, portanto, também motorista morre no capotar em uma fuga da polícia com carga de maconha. É um homem de 31 anos. Ele seguia pela rodovia em Catanduva. Quando ele percebeu que vinha a polícia, a viatura, ele entrou na contramão de direção e vazou. Polícia fez um cerco. Quando ele percebeu que ia, ao entrar no outra vicinal, né, estava na contramão, ele acabou capotando o veículo. Capotou o veículo, ele não resistiu aos ferimentos, os bombeiros foram para o local, o SAMU para o local, e ele tinha 25 quilos de droga, portanto, maconha, neste veículo. Acabou perdendo a vida. E ontem uma ação conjunta para remover fiação e desusos organiza, portanto, cabos na Avenida Francisco Jales. Aquela fiação pendurada, as pessoas sempre têm reclamado muito, foi ações e mais ações. Portanto, a Força-Tarefa mobilizou a equipe da Prefeitura, empresa de telecomunicações, a concessionária Neo Energia Eletro, para organização do cabeamento aéreo na Avenida Francisco Jales, o trecho da central da avenida. A operação teve o foco principal a inspeção da rede telefônica, internet e energia, promovendo aí um alinhamento da fiação ativa e o recolhimento do material que perdeu a utilização. A iniciativa visa eliminar os riscos no trânsito pedestre e também de veículo, além de combater a poluição visual no centro da cidade, aquele acúmulo de fios caído, desativado. O trabalho principal foi da avenida, foi acompanhado de perto pelo engenheiro Ricardo André Gelucci e também pelo secretário municipal de obras e infraestrutura, desenvolvimento urbano de Jales, Dr. Manuel de Aro, que reforçou o objetivo da central de parceria e garantindo maior segurança urbana, padronizando visual para a população. As investigações, essas intervenções da extensão da Avenida Francisco Jales integra também o cronograma que há outras vias movimentadas do centro da cidade. Paralelamente, a Neo Energia Eletro realiza um mapeamento contínuo de regularidade para notificar as operadoras responsáveis pela manutenção do equipamento e a fiscalização para que todos os processos com acompanhamento aí também do Ministério Público.
0: Ô Assis, essa ação de dar uma limpada nos postes, isso é um problema no Brasil inteiro, mas é preciso registrar que aqui em Jales, a Câmara tem sido muito combativa, né?
1: Muito combativa.
0: Não só essa turma que está agora, mas no mandato anterior também, foram várias reuniões, cobranças à energia, à Eletro, que na verdade só cede os postes, né? E as empresas de telecomunicações, de internet, de telefonia, então é preciso também, o pessoal gosta muito de criticar, mas a hora que sai o trabalho, ninguém lembra que lá atrás quem brigou, foi na linha de frente, foram os vereadores.
1: E aí chegou o Ministério Público, né? E o Ministério Público, portanto, também com essa ação dá respaldo para isso. E nós tivemos pela Guarda Civil Municipal o acidente de trânsito na Professor Rubio Meira, Jardim América, ontem às 21h17. Um Gol 1997, vermelho, e uma Honda CG125, branco, de 1985, de Jales. Portanto, foi o Centro de Controle Operacional da Guarda Civil Municipal, no 153, atendeu, foi para o local, onde a condutora de um Gol, ela disse que desviou de um veículo que estava estacionado devidamente e acabou colidindo lateralmente contra uma moto. E o motociclista acabou caindo, precisou do atendimento. O SAMU foi para o local socorrendo a vítima, ele foi levado ao UPA, apresentava sinais de embriaguez. Ele negou, portanto, seu palmafã, mas foi retirado a parte sanguínea e agora responde ali pelos seus, né, os seus atos. E ainda a respeito de temporal que atingiu a região, forte temporal que acabou destruindo estruturas em vários pontos de cidades, né, onde teve próximo a São José do Rio Preto. São José do Rio Preto foi um temporal de 20 minutos, mas foi forte, rajadas de vento, descargas elétricas que provocou, provocando aí grave transtorno a moradores. Segundo, portanto, a companhia de, lá é a Companhia Paulista de Força e Luz, 4.253 moradores, unidade, né? Foi prejudicada. Dentre as vítimas, foi atingido Ibiquá, uma propriedade, estrago na propriedade do cantor sertanejo, o Zé Neto, que forma dupla com o Cristiano, Zé Neto e Cristiano, e teve a sua propriedade. Aí a companhia diz que usou toda a equipe, foi para o trabalho, para tentar com toda a agilidade substituir as estruturas danificadas e estabelecer, portanto, a energia da reunião. Continua a preocupação com esse tempo aí que promete em alguns lugares. Defesa Civil alerta para temporal. Eu volto logo mais no Antena Ligada.
0: Mandar um abraço enquanto você falava, e depois de resolvido o BOzinho do microfone, eu me consultava aqui com o nosso médico, né? O nosso médico do programa. O nosso médico do programa tá comendo. Ele toma o remedinho para emagrecer, mas come demais, ó, Assis, ó. Olha, o café da manhã dele parece um banquete.
1: Mas ele já, isso daí já passou na padaria, viu?
0: Já veio na padaria, voltou.
1: Tomou café,
0: né?
1: Comeu pão, bolinho.
0: E ele tá aqui na escuta do nosso programa, lembrando que sexta-feira é dia de mais um rádio, né? Que maravilha, muita gente ganhando rádio, a pessoa de sexta-feira ficou extremamente feliz, e isso que é legal, né, Assis? Presentear o nosso ouvinte. Bom, hoje é dia de carregar o Vlad em Iglesias na Kombi, se o Assis tem um compromisso. E aí, Assis, você vai?
2: Companheiro,
0: hein? Companheiro, esse é companheirão. E também o Jamil, né, que tá ouvindo a gente, né? O Jamil tem um balde na casa dele, eu ensinei o método do balde à esposa dele, e agora ele não tem como, das 5 horas da manhã tem que estar de pé, né? Gente, são 6 horas da manhã, 36 minutos da 102. Ouvimos o noticiário policial.
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0: Olha a hora. 6h38 na 102, o Rogério Souza, o Lucimauro, Gilmar, Eduardo Stafuzzi e a Cidinha, Rita Bill e Fabinho lá na Quitanda, o Bolívar, alô Bolívar, personal eletricista, André Celes, estão vindo a gente, Fabiano, Cap, Osmair Mício, obrigado, viu, gente, todos que avisaram aí no microfone do Assis, a gente não percebe, aqui é muito difícil perceber, graças a vocês, rapidamente foi socorrido, né? Cássio Pazini, o Rodrigues da Estrutura Metálica, tá ligada conosco, a Ângela também, a Ângela Fação, Márcio Ribeiro, Gildo Magalhães, o Carlos Ribeiro, Sandra Brito, Ricardo Barbosa, Valdenir, tá ouvindo a gente, Aninha, Vitoraço, Juninho, Silvio Yamacho, Adilson Martilha, a Vera Benata, ouvindo a gente. Vamos mandar um abraço pra dona Beth, também mandar um oi aqui pro Mirim, lá em Urânia, abração pros seis, viu? Mirim e Beth, lá de Urânia também. Vamos mandar um abraço a toda a família do seu Hamilton, que é nosso ouvinte, assim, seu Hamilton é motorista, ele trabalha como motorista, às vezes não tá aqui, mas disse gosta de ouvir pela internet também. Mandar um bom dia à dona Marinette, que tá no pé do rádio desde manhã acompanhando as notícias. Mandar um abraço também pro André e a Irene lá no Córrego do Quebra-Cabaça. Ao Gerro, que tá subindo na vida, né? Hoje o Lecalhas, pessoal, tem ótimos calheiros em Jales, né? Mas o Lecalhas é bastante requisitado. É o nosso querido Leandro, o Leandro do Lecalhas. Os meus amigos retireiros. Alô, Paulinho. Ontem era dois bezerros, né, Paulinho? Mandou um filme pra nós, tá com sorte, hein? Vaca pariu dois bezerros por lá. Um abraço pra vocês. Ó que modão. Você tá doido.

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0: É, Brasil, o tempo não para, faltam 11 minutos para 7, o horário eleitoral, pessoal, termina amanhã, tá? Amanhã, então, ainda teremos o horário eleitoral das 7 às 7h25 e do meio-dia e 25. Enquanto isso, a gente vai aí se, vai esperneando dentro do horário. Mandar um abraço aqui ao Wilson Toledo, Wilsinho da padaria, ao Bruno dos Correios, o Escapim e a Sirlene que estão nos ouvindo, o João Iroldi ligado com a 102, brigadão, tá? Agradecer a mensagem também da Gi, que chegou, o Cristiano e o relógio. Tá pronto aí, Cristiano? Não deu ainda pra ninguém, não, né? Mandar um alô aqui pra Irene e o Luizão, ligados. Um abraço ao personal, o nosso personal trator. Não tá muito de trator, não. Tá mais de escritório, tá mais tranquilão ultimamente, né? Só no arzinho condicionado lá na JC Ambiental. O Doni. Alô, Martarello, o homem do balde. Faltam 10 para 7, Brasil. Durval e Davi.

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0: É, pessoal, olha, deu um vendaval danado, né? No Rio Grande do Sul, teve regiões aí que o tempo judiou. Inclusive, o Assis falou e vai repetir daqui a pouquinho, vai trazer mais detalhes dentro do Antena Ligada, no noticiário policial. Uma chuva muito forte na região de São José do Rio Preto. Foi rápida, mas foi assustadora, né? Já é

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0: 7:35, quarta-feira, 30 de setembro de 2026. Está no ar o programa Antena Ligada, edição número 6.584.
1: Produção e apresentação de Vanderlei Garcia Filho.
0: E Claudinei Antônio Julião.
1: Reportagens policiais, Assis Duarte.
0: Direção-geral, Dr. Vanderlei Garcia.
1: Às 7:35, as manchetes do programa de hoje.
0: Brasil registra ocupação inadimplência recorde.
1: Roupa, celular, números dos candidatos, o que pode e o que não pode no dia da eleição.
0: Ralf descarta dupla com Renner e detona especulações na internet.
1: 7:36, destaques do esporte.
0: A interminável data FIFA ainda vai longe. Para aliviar sexta e sábado, tem dois jogos.
1: O governo de Minas anuncia ajuda de 30 milhões ao Atlético Mineiro e ao Cruzeiro após a saída das betes.
0: Valorizado e artilheiro agora na seleção da Colômbia, Viveiros pode render 20 milhões de dólares.
1: Resultado final e classificação após o último jogo da rodada pelo Campeonato Brasileiro da Série B no final de semana ainda.
0: 7:36, manchetes locais e regionais.
1: Hoje, dia 30 de setembro, acaba o mês e a campanha Setembro Amarelo.
0: Vamos receber uma equipe do CAPS Jales para falar do mês de prevenção ao suicídio.
1: E ainda as muitas notícias, todo dia noticiário bem carregado, hein? No noticiário policial hoje o Assis vai falar também de chuvas fortes ontem na região de Rio Preto, inclusive atingiu propriedade do cantor Zé Neto. 7:37.
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0: O Globo. Flávio tenta conter danos da pior crise de Dark Horse e frase de Lula sobre toque municia oposição.
1: Folha de São Paulo, Cássio, marca para esta quarta-feira julgamento do caso Nossa Senhora no plenário do TSE.
0: O Estado de São Paulo. Tarcísio e Haddad nacionaliza o debate em São Paulo. Discute até Milei e deixam temas locais em segundo plano.
1: Correio Brasiliense, TST, manda encerrar greve. Funcionários da Caixa devem retornar hoje ao trabalho. Inclusive, Jales, hoje a agência terá funcionamento normal.
0: O Popular, polarização nacional, marca último embate entre os candidatos ao governo de Goiás.
1: Diário Catarinense, disputa pelo governo de Minas fica mais acirrada, segundo nova pesquisa Quest.
0: Valor Econômico São Paulo, transações com Pix tem queda de 10% após proibição de bets.
1: Estado de Minas, vídeo de pastor da Lagoinha com críticas à Nossa Senhora viraliza nas redes sociais.
0: Jornal do Comércio, Pernambuco, Polícia Rodoviária Federal e DENARC apreende cerca de uma tonelada de maconha escondida em caminhão com equipamentos de academia.
1: 0 hora, Porto Alegre, temporais já afetaram mais de 54 mil pessoas e causaram danos em 111 municípios do Rio Grande do Sul. O estado continua em alerta. Sobre esta operação aqui citada no Jornal do Comércio, Delei, aqui na região, pertinho de nós, a Polícia Rodoviária Estadual fez uma apreensão de mais de 7 toneladas de entorpecente em um caminhão de linguiça. O Assis vai contar essa história. Linguiça. Mais, salvo engano, foram 7.600 quilos de maconha que foram apreendidas.
0: 7:38.
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0: 7h39. O Brasil continua tendo o mercado de trabalho aquecido, com a taxa de desemprego nas mínimas da série histórica e o rendimento em alta. Ainda assim, as famílias convivem com o orçamento apertado e o aumento do endividamento.
1: País que tem 103 milhões e meio de ocupados, enquanto a inadimplência nas operações de crédito chega a 5% dos brasileiros. Economistas veem sinais de desaceleração e espaço para novos cortes de juros.
0: O contraste aparece em dois indicadores divulgados ontem. O IBGE mostra que a taxa de desemprego no Brasil ficou em 5,3% no trimestre encerrado em agosto, com recorde da população ocupada de 103 milhões de pessoas.
1: Ao mesmo tempo, dados do Banco Central mostram que a taxa média de inadimplência nas operações de crédito subiu para 5% em agosto e ao maior patamar desde o início da série histórica em março de 2011.
0: 7h40. Para conseguir registrar o seu voto, é preciso seguir alguns critérios estabelecidos pela Justiça Eleitoral.
1: A grande cobertura da Rádio Antena 102 terá informações com todos esses detalhes no domingo de meia e meia hora e a partir das 17 horas da marcha das apurações.
0: A regra também vale para os mesários que são impedidos de usar vestimentas ou objetos que caracterizem propaganda de partido político, federação, coligação ou candidatos.
1: É proibido entrar na cabine portando celular ou qualquer equipamento que possa comprometer o sigilo do voto. Os eleitores não podem se manifestar de maneira coletiva, bem como promover aglomerações, utilizando o vestuário padronizado. Distribuir camisetas, descartar panfletos em vias públicas e fazer boca de urna, toda e qualquer propaganda eleitoral, são vedados no dia da eleição e é crime.
0: No entanto, o eleitor pode se manifestar de maneira individual e silenciosa, usando camisetas, bandeiras, broches, emblemas e adesivos. A famosa cola também é permitida e o eleitor pode entrar na cabine levando consigo um papel com anotações ou santinho político.
1: As regras determinadas pelo TSE não proíbem a utilização de bermudas e chinelos no dia e na hora do voto.
0: No entanto, convém ficar atento. É proibido entrar nas zonas eleitorais sem camisa ou trajando roupas de banho, como biquíni, maiô ou sunga.
1: Também é permitido pedir ajuda aos mesários, mas somente a respeito da ordem da votação. Nunca sobre o voto, opinião.
0: Caso seja necessário, o eleitor com deficiência ou mobilidade reduzida por ser auxiliado por pessoa de sua escolha, sendo permitido inclusive que o ajudante digite os números na urna. O auxiliar deverá se identificar perante a mesa receptora de votos.
1: É proibido o porte de armamento a menos de 100 metros da seção eleitoral. Que possua um porte legal de armas ou licença estatal. Só será permitido aos integrantes das forças de segurança quando autorizados ou convocados pela autoridade eleitoral competente do local.
0: Em 2026, continua valendo a unificação do horário de votação em todo o país. Segundo o TSE, todas as sessões eleitorais funcionarão das 8 às 17 horas, no fuso horário de Brasília. Portanto, cidades em fusos diferentes devem se adequar ao horário da capital federal.
1: Isso vai auxiliar bastante na cobertura, né, Dede? Que antes nós tínhamos que esperar a boca de urna para 19 horas, porque tem um horário hoje vigente no país com até 2 horas, parte do Amazonas e do Acre. A diferença é 2 horas. Então lá vai começar 2 horas mais cedo, vai terminar para nós aqui 15 horas, né? Mas todos terão que se adaptar aí a este horário de Brasília. 7h42, vamos dar uma aliviada nesse tema política e as coisas, né, que cansam o brasileiro, com uma notícia triste da semana, né?
0: O cantor Ralph veio a público para colocar o ponto final nos boatos que sugeriam a criação a uma nova dupla sertaneja ao lado de Renner, que recentemente perdeu seu parceiro de palco, o Rick.
1: Em tom firme, o artista garantiu que continuará focado exclusivamente em sua carreira solo e não poupou críticas às enquetes e especulações que circularam nos últimos dias nas redes sociais sobre o assunto.
0: Ao rebater uma publicação que questionava os fãs sobre a possível parceria, Ralph desabafou e ressaltou o respeito à memória do irmão Christian, morto em 2024. Além de lamentar o momento delicado em que a sugestão foi feita.
1: Segundo ele, iniciativas como essa buscam apenas visualizações e cliques no meio digital, sem consideração pelo luto alheio. O sertanejo lembrou que tanto Christian, que cantou por décadas ao seu lado até a separação em 2021, quanto Rick, são nomes insubstituíveis na história da música brasileira.
0: 7h43.
1: Vamos à previsão do tempo.
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1: Estamos com 26 graus de temperatura nesse momento aqui no alto da rua 24. A mínima para esta quarta-feira, 24, a máxima 34, possibilidade de chuva baixo, 40%, 1 milímetro de chuva. Para amanhã, perspectiva animadora, né? Para quem gosta de temperatura mais amena, 28 graus. Tem possibilidade de chuva para amanhã também, 81%, 2 milímetros. E na sexta-feira aumenta a quantidade de chuva, temperatura máxima prevista 25 graus. A saber, no domingo, dia da eleição, neste momento, o nosso portal de notícias do tempo indica 77% de possibilidades de chuva, 21 temperatura mínima, 31 temperatura máxima, é o que mostra agora o Clima Tempo.

0: 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O Ederson Scala faz aniversário hoje. Também a Glauciane Franco, esposa do Flá, faz aniversário, né, Glauciane? Muito obrigado aí pela companhia e audiência de vocês. Feliz aniversário. Tá meio sumidão aqui de manhã no quintal, sempre estava com a gente, passeava na Kombi com o Assis. Seu Odair Carlos de Oliveira, junto com sua esposa Amable, sempre nos acompanham, né? Todas as manhãs. Seu Odair abre as portas para todo mundo, né? É assentador de porta e pensa num caboclinho que trabalha bem, né? Jales nessa área tem, eu conheço pelo menos três que são, né, lá em cima na régua, mas o seu Odair tá ali sempre com aquele jeitinho dele, né? Com aquela simpatia. Um abração, muito obrigado, viu, pela audiência. A Nayara Belucci faz aniversário também hoje e a Fabiana Nascimento está apagando velinhas neste dia 30. Retornamos já, batendo um papo com o pessoal. Está aqui Fabiana Bock, a Letícia Secarelli e também a Lilian Betete, que fazem parte do CAPS aqui em Jales, para falar sobre o Setembro Amarelo, que está terminando hoje, né?
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9: São 8 horas da manhã, estamos iniciando o noticiário de Jales e região. Lembrando, agora há pouco temos a notícia, né, Delay? Sobre a Caixa Econômica Federal. Segunda, terça e quarta-feira já houve um atendimento para casos prioritários, com o número de servidores e colaboradores da Caixa reduzido. Mas hoje em Jales, falando da agência Jales, a equipe toda retornará às atividades após um período de férias. Em relação às reivindicações, nós não temos aí informações sobre se tiveram ou não sucesso aí nas demandas nesse período de paralisação. Estava em greve também o Correio e houve um início de paralisação de transportadores, né? Uma parte do Brasil aí teve problema com transporte, parece já solucionado. São 8 horas e 1 minuto. Primeiro, agradecer a vocês que nos atenderam o nosso convite e vieram. Pessoal do Centro de Atendimento Psicossocial de Jales, que é o CAPS. O CAPS, que atende inclusive outras cidades, está vinculado ao Concierge de Jales, tá? A Lilian Bet...

0: de suicídios, né, Lília?
1: Exatamente.
0: E é sempre essa campanha que vem para dar uma monitorada, digamos assim, de como é que está a situação e um alerta àquelas pessoas. E esta campanha, já faço uma pergunta direta a você, ela é para aqueles que poderão ser pacientes em um futuro, para os familiares ou para os amigos? Bem-vinda, Lília, bom dia.
1: Bom dia a todos, obrigada desde já pelo espaço a nós cedido. Na verdade, o Setembro Amarelo, ele vem para todos, é um alerta a todos, familiares, pessoas que estão se sentindo num momento mais complicado da vida, o que ocorre com todas as pessoas. Então, esse alerta do Setembro Amarelo serve para todos, aos amigos, às pessoas, aos familiares, a todas as pessoas que estão passando por momentos difíceis.
0: Ô Lilian, eu disse aí dos meses que antecedem o setembro, mas infelizmente há registros, né, a nível de Brasil, de região de São Paulo, região nossa aqui, de suicídios aí em outros períodos também, né? Não é só um privilégio desta época do ano, né?
1: Exatamente. Na verdade, como você disse, em todos os períodos do ano podem ocorrer aí as tentativas de suicídio e os suicídios feitos mesmo, realizados, né? Então eles podem acontecer no decorrer do ano todo. Entretanto, vem aí o Setembro Amarelo, assim como as outras cores no ano todo, né? Logo vem o Outubro Rosa, o Novembro Azul, que são momentos em que as ações da saúde se voltam para determinadas temáticas.
2: Quais sinais de alerta, Lilian, pode indicar que uma pessoa está passando por um momento de sofrimento emocional e precisa de ajuda?
1: Isso é extremamente importante. Nós, no CAPS, aqui, Fabiana, Letícia, nós sempre gostamos de conversar com os familiares e com os amigos que muitas vezes vão acompanhando os pacientes. E são inúmeros sinais: isolamento social, a pessoa começa a ficar dentro de casa, a pessoa passa a não fazer mais as atividades que habitualmente gostava de fazer, ela deixa de participar de inúmeras coisas. A maioria das vezes as pessoas ficam também impossibilitadas de trabalhar. Então tudo isso vem de uma depressão, mas em estado contato gravíssimo.
2: Social, né?
1: A alimentação, a pessoa, a higiene, os cuidados,
3: insônia, pensamentos negativos, né?
0: Também está conosco aqui a Fabiana Bock, é arte terapeuta, faz parte de todo o processo lá, né? Está falando ainda sobre os sintomas, pensamentos negativos, negatividade, às vezes, vou usar uma palavra comum, desacorçoado com a situação também, tem isso ou não, Fabiana?
4: Tem, muitos gatilhos, né? A gente está, às vezes, problemas financeiros, muitas coisas acontecem no nosso cotidiano, né? No nosso dia a dia, que ocasionam, né? Começa com uma ansiedade, um estresse pelo excesso de trabalho, né? Então, são vários os sinais que a gente identifica.
0: Daria para, na experiência de vocês, de pacientes que passam, e infelizmente, de casos que se concretizaram, alguns temas assim, perdão, ou situações que são mais comuns aqui para essa nossa região? A senhora falou sobre depressão, sobre a questão financeira, que acho que a questão amorosa em alguns casos também acaba se encaixando.
4: Bastante.
0: Tem bastante disso também, né?
4: Tem.
0: Quais são os casos mais comuns aqui que a gente verifica no cenário regional?
4: Ah, eu acredito que seja o financeiro. Né? O financeiro, ele influencia bastante na saúde mental da pessoa.
0: Pois não, Lília.
1: Uma outra coisa que influencia demasiado vem sobre as questões familiares. Pessoas que se sentem sobrecarregadas e aí não conseguem lidar, né? Sejam sobrecargas de trabalho ou de demandas familiares, ou, como você disse, demandas do relacionamento. Então, enxergam como a única possibilidade, né? A única possibilidade para que tudo isso
0: encerrar.
1: Mas as pessoas que estão com esse tipo de pensamento, elas não querem partir, elas querem parar com a dor da alma.

0: alma.
1: Mas até que chegue nesse estágio, né, da pessoa, que a Lilian acabou de falar, já tem aqueles gatilhos que estão acontecendo e que a família tem que ficar atenta, né?
0: Exatamente.
1: Existe aquela cultura que as pessoas falam, ah, a pessoa tentou suicídio, tomou lá uma cartela de comprimido, uhum. A pessoa fala que vai se matar, e o pessoal fala assim, ah, quem fala que vai se matar não se mata. Mas já é um aviso, já é um alerta.
0: Isso é extremamente importante, porque tem um senso comum que diz assim, quem faz não avisa. Avisa sim, justamente porque é uma das últimas tentativas de que a pessoa, que um familiar... veja, enxergue.
2: Exatamente. É uma medida extrema para chamar atenção.
0: Quem tem, né? Às vezes a pessoa fala assim: ah, quem está só chamando atenção. Uhum. Sim, está chamando atenção porque está precisando de ajuda. E isso é muito sério.
1: E às vezes também a gente percebe que a pessoa talvez nem tenha problema financeiro, né? Às vezes, entre aspas, né? Não é geral só problema financeiro. Problema amoroso, às vezes a pessoa não tem problema nenhum na vida, mas
2: ou
1: tem
2: todo
1: um
2: mundo
1: problema,
2: acha, né,
1: de repente
2: que
1: uma
2: tem.
1: Depressão, alguma coisa que a pessoa não percebe e aquilo vai aumentando, vai potencializando, e aí chega num caso de fazer uma coisa extrema dessa.
0: Sim, é importante dizer que nada desse, né, nessa magnitude começa do nada. Então tem uma progressão. Né? O paciente não chega ao CAPS, ele chega ao CAPS já dessa maneira, gravíssimo. Mas isso ocorreu uma progressão durante os anos. Entretanto, não foi cuidado, não foi visto ou não foi encarado como importante. E rodas de conversa e papos como esse que nós estamos tendo é importantíssimo para as pessoas se atentarem sobre a importância da sua saúde mental. Importantíssimo
1: e
0: isso.
1: As
0: pessoas acabam cuidando da saúde do corpo, né? Nós fazemos
2: muita
0: essa
2: academia, seringa para emagrecer,
3: mas também ajuda na saúde mental, celular, né? Às vezes a pessoa vai lá justamente pela saúde mental. Né? As pessoas descobriram que isso alivia bastante, né?
1: E
3: o estresse do dia a dia.
1: Uma palavra que precisa ser esquecida, as famílias, às vezes, assim, eu falo o linguajar, vamos supor, que eu ouço, né, do povo mesmo, não entrar realmente na área de psicologia. Mas o pessoal fala assim, larga a mão de ser frescura.
2: Sim,
1: aí tenta sair pela
2: que
1: tangente.
2: Que é mania.
1: Larga a mão de ser mania. Que ser frescura assim. Que você está tendo. Que ou ela está tendo. Isso, a família tem que ficar muito atenta.
0: Sim.
1: A todos esses que a Lídia já falou.
0: Né? Que nós sempre conversamos com os nossos pacientes, com os familiares dos pacientes também. Por que a pessoa tem uma determinada problema de coração, ela vai tomar o medicamento dela até o último dia de vida.
1: Sim.
0: E por que tanto preconceito com um medicamento, com um tratamento que é de suma importância, assim como do coração, assim como coluna, assim como dores físicas inúmeras. Então são espaços como esse que fortalecem as pessoas começarem a repensar sobre as suas questões de ordem de saúde de mental.
1: Só para completar, aí resumindo, as pessoas têm que perder, talvez tenham aquela vergonha ainda de falar
3: estigma,
1: assim,
3: meu
1: filho ou minha filha ou meu irmão.
0: Sim.
1: Ou minha mãe tá com um problema, mas eu não quero aceitar esse problema.
0: Não aceitam.
1: E tem vergonha de procurar o caso, procurar vocês, né? E serve de alerta, né? Não pode ter vergonha. Tem que ir no cerne da questão e solucionar. Senão, depois chega numa situação muito grave, né?
2: Bom, também está conosco a Letícia Secarelli Tondati, que é psicóloga, acompanhou toda essa primeira parte da conversa e colocando essa em cima já, para você também, Letícia, junto a essa colocação do delay. Nesse caso de pacientes que chegam, o CAPS, as meninas, pessoal, estavam nos explicando, elas são aqui de Jales, atendem a cidade, fazem parte do concierge. É o último passo antes de recomendar uma internação e é o primeiro passo pós-internação, né, Delê? Então, veja a importância desse trabalho, tem uma equipe completa, tem a psicoterapeuta, né, tem a psicóloga, tem a arteterapeuta, tem psiquiatra, enfim, tem enfermeiro, tem todo o atendimento ali. Existe aquele paciente que resolve o caso dele Ou ele será sempre um caso, Letícia, para você também responder a questão do delay, que sempre vai merecer atenção de possíveis recaídas no futuro, tipo um usuário de droga. Bom dia, bem-vinda.
4: Bom dia. Existem sim pacientes que eventualmente vão receber alta ou serem encaminhados a outros serviços que sejam mais pertinentes naquele momento para ele. Mas quando a gente fala sobre saúde mental, a gente tem que ter essa atenção a vida toda, né? Nos cuidarmos, nos atentarmos a esses sinais, esses sintomas, porque qualquer um está sujeito a passar por isso, né? Então, um paciente que já foi diagnosticado com depressão, ele tem sim que se manter os cuidados, assim como um que não tenha sido, né? Para que não venha a ter uma pior aí, né?
2: No quadro, né? O Delay falou sobre um assunto agora pouco importante, Letícia, que é o celular. Celular e redes sociais hoje já trazem problemas e serviço para vocês lá também ou ainda não?
4: Sim. Além dos jogos, que tem sido uma demanda cada vez mais crescente pra gente, eu vejo também com as redes sociais vem muito a comparação. Então, assim, muitas vezes a gente acompanha muito as vidas das pessoas nas redes sociais e se compara, achando que a vida do outro é perfeita, que só tem coisas boas ali e que na nossa não. Então, isso vai gerando uma comparação injusta e fazendo com que a gente pense que nós somos insuficientes, que a gente não está conseguindo atingir aquela meta, aqueles objetivos que todo mundo aparentemente está.
1: O tal do corpo perfeito, a mulher...
2: Perfeito, tudo é bonito, acorda cedo, a mesa está colocada.
3: Ninguém posta uma fragilidade, né?
2: Exatamente, só coisas boas, bonitas.
1: Por isso que os influencers estouram de seguidores. Né? As pessoas olham tudo aquilo, luxo, riqueza.
2: E não é a realidade.
3: Idealizam,
2: né?
3: Idealizam tudo aquilo.
2: E não é a realidade, porque tem um amigo muito famoso na internet que a gente se fala bastante por telefone. E às vezes, e os filmes são todos nessa linha, mostram problemas também, para tentar mostrar que existe uma vida normal. Mas tem um limite. E às vezes tá numa baita de uma situação de crise, né? E a gente tá vendo só a pontinha do iceberg, né? Bom, nós estamos falando sobre o Setembro Amarelo, pessoal, com a equipe do CAPES de Jales. A Letícia, a Lilian e também a Fabiana estão nos visitando aqui hoje. Bom, então, Letícia, para a gente começar a mostrar assim para as pessoas que estão nos ouvindo. Você tem um amigo, tem um familiar, tem um vizinho, conhece alguém que está com que sintomas? Vamos repetir, já foi dito, mas só para esclarecer que merece atenção.
4: Aquela pessoa que você começa a perceber uma mudança no comportamento, passou a se isolar mais, né?
2: Isolamento é um dos principais sintomas?
4: Sim, um dos primeiros que você consegue observar ali, né? Mas aí você também pode começar a perceber aquela pessoa que deixa de fazer coisas que antes ela gostava. A gente chama isso de anedonia, né? A perda de prazer em atividades que antes essa pessoa gostava de realizar. E para a própria pessoa, muitas vezes uma tristeza, porque assim, existem as emoções como normal, todo mundo sente as emoções, isso faz parte de ser humano, mas quando essas emoções como a tristeza, ela passa a ser muito recorrente, parece não ter explicação, ela se torna muito intensa, aí vale a pena dar uma observada.
0: Outras questões são prejudicadas, como o sono. Né, a qualidade do sono ou pessoas que passam a noite toda acordadas ou com um sono inconsistente. A alimentação também influencia muito, porque ou essa pessoa passa a comer demasiadamente, nós chamamos isso na psicologia de comer as emoções, ou essa pessoa ela começa a não se alimentar, né? Então esses são alguns dos sintomas e dos sinais visíveis, como a Letícia nos disse. Entretanto, outros sintomas que são visíveis e muito recorrentes em todas as faixas etárias, não só com adolescentes, mas a automutilação. Então, muitas vezes, vale a pena você observar familiares ou adolescentes, pessoas que num dia comum de calor, a pessoa está com o corpo coberto, né, está com, de blusa, está com a roupa muito fechada e já apresentando já há algum tempo esse tipo de isolamento e de questões mais intensas.
2: Foi até retirada uma plataforma do ar, que parece que teve alguns casos, né?
0: Sim,
2: jovens
0: sim.
2: Acabam ficando mais expostos a esses casos aí de você falou automutilação, mas tem também vários casos de automutilação, né, Delay, que vem, tipo do Baleia Azul, aquelas histórias.
0: Sim, perfeitamente.
2: Tiveram um caso já aqui de Baleia Azul em Jales, assim, que vocês atenderam, caso ou não?
1: O que o pessoal hoje que eu
3: vejo, né? Nesse caso não.
1: Hoje o que eu vejo, assim, que vocês poderiam também estar, não sei se aparece esses casos, a geração, a minha geração foi uma geração, depois veio vindo as outras, né? Na minha geração, por exemplo, minha mãe, por exemplo, se eu tivesse que ser corrigido, eu era corrigido e ficar pianinho, quietinho. Hoje, a gente, pais, alguns pais têm medo, talvez, de dar uma correção, não bater, mas até falar um pouco mais alto, não faça isso e tal, de medo que o que o jovem pode fazer. Então, você entendeu? Tá bem complicado hoje a criação de filhos também, porque eles vivem numa bolha, né? Hoje é uma bolha. É o celular e mais nada. Hoje as famílias ficam o casal na sala e os filhos dentro de quarto no celular. Não tem segredo, ninguém. É entrar dentro de casa, né? Não tem convívio.
2: Salvo não tem mais aquela raríssima exceção.
1: É muita exceção, né?
3: A gente teve uma infância diferente, né?
1: Totalmente.
3: Uma infância normal, né? Uma infância saudável, né? Hoje em dia a gente também observa muitos traumas de infância, né? Então, às vezes, não é do nada. Então, eles vêm já desde criança em sofrimento, chega lá já no extremo, né? Que, né, a gente falou da automutilação. É um sintoma é uma tentativa de diminuir a dor da alma, né?
1: Às vezes
3: a dor do corpo, ela mascara um pouco a dor da alma.
1: Às vezes também existe caso que às vezes tem que cuidar dos pais, né?
3: Muitos,
1: né?
3: Tem a gente que primeiro olha tratar os pais o caso
1: pra
3: e fala assim,
1: o filho,
3: exatamente.
1: Filha,
3: né? A gente olha o caso, vê que o problema são os pais, né?
0: Então, na verdade, quando nós dizemos isso, nós estamos falando de terapia de família. E você vê uma intergeracionalidade, ou seja, várias gerações, se você puxar, né, várias gerações apresentaram de uma maneira ou de outra esses sinais de alerta, mas não foram vistos, não foram diagnosticados, não foram investigados, justamente por conta do preconceito. E uma coisa que é importante nós falarmos, assim, toda e qualquer pessoa que está conosco no CAPS, o CAPS é um local de zero julgamento. Então os pacientes
2: de
0: se sentem...
2: total também.
0: Sim, sigilo absoluto. A nossa profissão exige esse sigilo. Então, assim, muitos pacientes falam para nós que aqui eu posso ser eu. Aqui eu posso ser eu e fora de julgamentos. Aqui ninguém me julga, eu posso ser como eu sou. Depois que eu saio do portão para fora, eu coloco a minha máscara e continuo a minha vida. Minha armadura, verdade. E aí, porém aqui eu tenho liberdade de falar o que eu sinto, de ser quem eu sou, de ser ouvido, de ser acolhido, de ser querido por todos nós também, porque nós temos muito carinho também.
2: Perguntar para a Letícia, sexualidade é um fator de risco também, Letícia? Vocês têm recebido, têm visto casos assim de pessoas que às vezes por alguma... fica reprimido por alguma situação, sexualidade chega a levar a fator de alto risco de suicídio?
4: Sim, pode acontecer, porque a gente sabe ainda de todo o preconceito, né? Tudo que ocorre em torno disso. Então, muitas vezes, como a gente disse da questão das máscaras, essas pessoas se sentem julgadas o tempo todo, não conseguem viver ali livremente, e isso vai fragilizando ali a saúde mental dela, ela vai se reprimindo. Então, sim, é algo muito... a gente tem que se atentar a isso.
2: Olha, no Brasil hoje, pessoal, nós estamos falando de um assunto delicado. Não é muito legal esse tipo de assunto, né, Delay? Não é o tema que a gente prefere, porque muitas pessoas vêm, porque tem... Como é que chama na internet quando... por exemplo, eu postei um dia Vocês estavam falando de sono, eu tava sem sono, postei a foto do rádio relógio de madrugada e disse, a gente tava comentando, a noite de domingo. Pra mim, a noite de domingo é um terror, eu já cansei de falar no ar e não sei porquê, mas é ruim demais. Eu não gosto e eu sei que muita gente não gosta também. Lacrar, né? Lacrar que fala, eu fiz uma postagem, a grande maioria dos comentários foram me enchendo o meu saco, tanto que eu apaguei. Aí, eu sei que muita gente concorda, né? Então, é um assunto que a gente trata, mas com bastante delicadeza, porque a série tem que ter responsabilidade. Mas notem que são de 38 a 42 suicídios por dia no Brasil. Quer dizer que hoje, se já não aconteceram alguns, até o fim do dia podemos chegar até 42 casos de pessoas que se matam. Então, Fabiana, é bastante coisa, né? Um número para ser respeitado. Dá 15 mil pessoas por ano.
3: São bastante pessoas, né? A gente tem recebido bastante, cada vez mais, né? Esse tipo de diagnóstico lá no através da depressão, né? Que chega a esse sintoma.
2: É sempre a depressão que leva ao suicídio? Sempre a depressão?
3: Sempre, sim.
2: Mas não é uma regra,
3: às vezes,
2: né?
3: É um pontual, assim. Às vezes aconteceu alguma coisa na vida daquela pessoa naquele momento, e como ela não procurou algum tipo de ajuda antes, e ela não consegue lidar com aquilo, né? Então ela chega nesse ato extremo.
1: A pessoa que está precisando desses atendimentos, eu tô vendo aqui, como é que ela faz para ser atendida pelo CAPS?
3: Primeiramente, ela passa por uma entrevista, né, com assistente social.
2: Vai direto no CAPS, Fabiana?
3: É porta aberta, sim. Nós somos ambulatorial,
2: e
3: né?
2: Onde fica o CAPS? Aqui perto,
3: é na rua 7, né? Número 2850, bem próximo ao AMI, né? Um pouquinho para cima do AMI. Nós somos um atendimento ambulatorial, então eu queria deixar bem assim... É evidente que a urgência é atendida na UPA, né? Então, nós fazemos tratamento ambulatorial com o pré-agendamento. E aí, marca-se a entrevista, né? A pessoa passa pela entrevista. Depois, a gente faz uma reunião de equipe, com toda a equipe, né? Porque é uma equipe multidisciplinar. Então, a gente está sempre nessa sintonia, né? De saber, de ver os casos. E aí, a gente plana faz o plano terapêutico dela, né? E aí a gente vê se ela é para o CAPS, se ela tem o perfil do CAPS mesmo, ou se não for, a gente encaminha para outro serviço da rede, né? Seja no ambulatório, que é para os casos médios e leves.
2: Bom, são 8 horas e 24 minutos, né? Estamos com o nosso tempo estourado por conta do horário eleitoral, mas esse assunto acho que, né, Delay, é que a agenda de vocês, o dia a dia, né? Não é fácil liberar as três de uma vez só, às vezes a agenda aqui da pauta da rádio, mas agradecer ao Luiz Carlos Savenhago, que é servidor lá no local e que, né, viabilizou que vocês pudessem estar aqui hoje. Mas poderiam voltar, né, Delay, para falar sobre estes e outros casos. Porque a gente está falando do suicídio, mas
1: tem outros casos.
3: A gente não falou dos sucessos que a gente
2: Exatamente. Nós só estamos falando
1: só coisa triste.
3: Porque a gente tem bastante sucesso lá, graças a Deus.
2: E lá também não é só suicídio, ou eu estou errado?
4: Não
2: é só suicídio também, né?
3: Com certeza. São todos.
2: São vários.
3: Muitos, né? Muitos.
4: Por nós temos um CAPS 1, a gente atende tanto pessoas em sofrimento psíquico grave, né, e persistente, quanto em uso nocivo de álcool e outras drogas.
3: Álcool e drogas, gente.
2: Álcool e droga também, né? Então, olha que assunto, passadas as eleições, né, Daniel?
1: Podemos agendar novamente.
3: A gente já encaminha também os usuários para a internação, né? Aí são bastante vertentes que o CAPS tem, né? Então, demanda bastante tempo mesmo para falar sobre isso.
2: Bom, só para... É chata essa pergunta, mas setembro na região aqui não tivemos nenhum registro de alto, né, de suicídio, não, né? Ou teve aqui na região? Teve, então entramos nessas estatísticas, né? Bom, pessoal, muito obrigado, né, Delay, por terem vindo, a Lília, a Fabiana, a Letícia, o assunto vai continuar. Eu gostaria que vocês se programassem e alertassem pelo assessor de imprensa. Pelo assessor de imprensa de vocês ali, né, o Savenhago, que a gente pudesse estar voltando aí, vai falar desse assunto. João, obrigado. A depressão não é frescura, precisa ser cuidada, é uma reflexão muito importante, né? Uma pessoa disse, eu perdi um neto de 16 anos e 3 meses
1: atrás.
2: Muito
1: triste.
2: Muito triste, né? Então a gente fica aí vendo essas situações todas. Estão perdendo para quanto tempo uma pessoa
1: espera.
2: Não vou passar o nome do ouvinte, né?
1: Pediu para não passar.
2: Uma pessoa espera para ser chamado. Ele está dizendo aqui que faz 3 meses, 90 dias que ele já procurou. Aí vai para uma avaliação inicial.
3: Não é com a gente, não. Não, nós lá, a gente já faz, por exemplo, hoje é dia de reunião. Os casos que a gente discutiu nessa última semana, que a gente fez entrevista, nós já vamos discutir hoje. E hoje a gente já vai passar uma devolutiva já. Nós já entramos
2: em
3: contato.
2: Não chega esse período de jeito nenhum.
3: Não. Às vezes já começa amanhã mesmo.
2: Então...
3: E quando é caso muito grave, a gente já tem a consulta tarde, a gente já tenta até encaixar.
2: Talvez...
0: É importante lembrar que o CAPS, ele é diferente do ambulatório de saúde mental, né? Então, o CAPS, ele atende todos os municípios pertencentes ao Concirge e Jales. Então, pode ser que, de repente, essa pessoa... porque se ela tivesse entrado por entrevista inicial, com certeza nós já teríamos chamado.
2: Não espera 90 dias.
0: Não, de maneira alguma. Não. É imediato.
2: Conforme apesar, a senhora mesma, acho que alguém disse
0: apesar
2: aí, né? Depende da urgência, né?
0: Apesar da grande necessidade, da grande entrada de pacientes semanalmente, pacientes novos no CAPS, mas eles são prontamente atendidos pela psiquiatra, a Fabiana, assistente social, a Fabiana,
3: toda a equipe,
0: artesã,
3: a diretoria, né, o coordenador,
0: o João.
2: Tá certo. Bom, são 8h27, acabamos estourando aqui o nosso horário, mas o assunto é realmente importante, estamos falando da vida. Obrigado, viu, pessoal? Fica combinado, vocês voltaram.
0: Muito obrigada, então, tá? Muito obrigada pelo espaço. Muito obrigada.
2: A gente que agradece, tá? Nós vamos até Votuporanga, porque lá começou uma operação grande contra descarte irregular de lixo, que é um problema de todo mundo em toda a cidade, né? Seu Orlando Ribeiro, como é que tá a coisa aí, seu Orlando Ribeiro? Bom dia.
5: Bom dia, amigos e amigas da Antena Ligada. Vamos com as informações aqui de Votuporanga nesse último dia do mês de setembro, né? Tá passando que nem trem na curva, né? Nesse momento, 25 graus, temperatura em elevação, mas o tempo amanheceu nublado e há possibilidades de chuva no decorrer do período. Bom, Votuporanga inicia uma nova etapa no combate ao descarte irregular de resíduos, com a implantação do programa Sentinelas do Meio Ambiente, uma iniciativa da Saeb Ambiental voltada à fiscalização e ao monitoramento de áreas identificadas como os pontos críticos de descarte de lixo na cidade. A ação incorpora o uso de drones como ferramenta de fiscalização, que permite o acompanhamento aéreo de locais com registros recorrentes de descarte irregular. Tecnologia vai ampliar a capacidade de identificação das ocorrências e contribuir para o direcionamento das equipes responsáveis pela fiscalização. O programa integra um conjunto de medidas adotadas pelo município para enfrentar um problema que afeta tanto a limpeza urbana quanto a preservação ambiental. O monitoramento tecnológico também permitirá acompanhar a movimentação nos pontos mapeados e reunir informações para subsidiar as ações de fiscalização. A utilização dos drones busca tornar o trabalho mais preciso e abrangente, especialmente em áreas de difícil acompanhamento por meios convencionais. A partir das imagens e informações coletadas, as equipes poderão identificar situações de descarte e atuar de maneira mais direcionada. Além da fiscalização, a iniciativa reforça a importância de participação popular na destinação correta dos resíduos e também será lançado o programa Moeda Verde Digital. O descarte em locais inadequados pode provocar impactos ambientais, contribuir para a proliferação de animais e também de vetores, como a Aedes aegypti e os escorpiões, e comprometer a conservação dos espaços públicos. E o Moeda Verde visa premiar aqueles que estão realmente preocupados com o meio ambiente. Bom, outro detalhe de hoje é que o cumprimento das metas fiscais do município e a execução orçamentária da saúde serão apresentados e avaliados hoje no plenário Dr. Otávio Viscardi, da Câmara Municipal de Votuporanga. É uma audiência pública. Às 9 horas, a equipe da Secretaria da Fazenda, conduzida por Deusdete Vicchiato, realizará a audiência de apreciação e avaliação do cumprimento das metas fiscais. Na sequência, às 10 horas, será realizada a audiência para apreciação dos relatórios da execução orçamentária da saúde, sob a condução da secretária municipal Ivonete Félix. A primeira audiência abordará o cumprimento das metas fiscais estabelecidas para o segundo quadrimestre do exercício de 2026, com a apresentação dos principais dados relacionados à execução orçamentária e financeira do município. Na segunda audiência serão apresentados e apreciados os relatórios de execução orçamentária da saúde referentes ao mesmo período, com informações sobre a execução das políticas públicas e dos serviços municipais. As audiências públicas são instrumentos de transparência e participação popular e podem ser acompanhadas em Votuporanga pelo portal oficial da Prefeitura e também pela TV, pelo canal digital aberto 11,3 da TV Câmara e também pelo YouTube da Câmara Municipal. Tá aí. Bom, com relação às eleições, aliás, estaremos juntos aí na cobertura das eleições de 2026 com a equipe da Antena, né? Estaremos aí, firmes e fortes. Eleitores de Votuporanga terão transporte coletivo gratuito para chegar aos locais de votação durante os dois turnos das eleições de 2026. No dia 4 de outubro, primeiro turno, os ônibus circulares irão seguir itinerários previstos para os dias úteis. Caso haja segundo turno, a mesma operação será adotada no dia 25 de outubro. A programação foi definida pela Prefeitura por intermédio da Secretaria Municipal de Trânsito, Transporte e Segurança, em conjunto com a Justiça Eleitoral. A circulação de ônibus começará a partir das 7 horas da manhã e segue até às 17 horas ou 17h50, de acordo com a LIM. A medida busca facilitar o deslocamento do eleitor até os locais de votação e assegurar a oferta do transporte coletivo durante o período destinado à operação, ou melhor, destinado à votação. A secretaria orienta os passageiros a consultarem previamente a linha que atende a região de seu local de votação e programarem o seu deslocamento com antecedência. Os habitantes, né, os eleitores, poderão consultar o itinerário no portal da prefeitura pelo link votuporanga.sp.gov.br, arquivos horários de ônibus, e também no aplicativo Conecta Votuporanga, acessando a opção transporte coletivo. De Votuporanga para a Antena Ligada, falou Orlando Ribeiro.
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9: Ah, os amigos do Antena Ligada, estamos chegando nesta quarta-feira com as informações do plantão policial. A base operacional, a Polícia Militar Rodoviária, nós tivemos tranquilidade nas últimas horas nas rodovias pertencentes à base da cidade de Jales. Ontem nós falamos de um caminhoneiro que foi preso com a grande quantidade de drogas, né? E estava escondido em uma carga de linguiça. Foi, portanto, em Santópolis do Aguapeí. Veja bem, estava sendo apresentada ontem pela manhã a carga à Polícia Federal de Araçatuba. Após pesagem, portanto, deu 7.200 quilos de drogas, de maconha, que estava em uma carreta carregada com linguiça, não é? Portanto, linguiça congelada, e os agentes abordaram. Durante a vistoria, na câmera fria do veículo, foi encontrado 275 fardos de maconha camuflado no meio dos produtos alimentícios. Ainda conforme a corporação, a pesagem deu 7.200 quilos, a carga avaliada em milhões. O motorista já possuía antecedentes criminais por descaminho. Ele foi preso em flagrante e encaminhado à Delegacia da Polícia Federal de Araçatuba, ficando à disposição da Justiça. De acordo com a Polícia Rodoviária, essa é uma das maiores apreensões de entorpecente feita em 2026. E em maio, aí na região, portanto, no Oeste Paulista, uma carga de 24 toneladas de maconha, nós falamos aqui, foi, portanto, apreendido pela Polícia Militar em uma carreta na rodovia Valdemar Lopes Ferraz, em Paulo de Faria. Policiais militares desconfiou, portanto, de uma carreta que estava de atitude suspeita. Ao aproximar para a abordagem, o condutor tentou empreender fuga entrando em um canavial e foi abordado, portanto, ele foi preso. E na oportunidade, 24 toneladas de maconha. E nós tivemos também um grave acidente, deixando duas pessoas mortas em Aparecida do Taboado, entre Aparecida do Taboado e Paranaíba. O acidente envolveu caminhões e foi registrado, portanto, entre os municípios de Aparecida do Taboado e Paranaíba, no Mato Grosso. A ocorrência deixou duas pessoas mortas. O acidente aconteceu na altura do quilômetro 120, sentido norte da rodovia. Com a colisão, parte da carga que transportada pelo veículo ficou espalhado pela pista, provocando interrupção no trânsito. Equipes da concessionária, os bombeiros, a polícia rodoviária foram para o local e trabalharam para o atendimento da ocorrência na liberação da rodovia. Lembrando que a circunstância, possíveis causas do acidente, ainda está sendo investigado pela polícia. Perdeu a vida, portanto, uma das vítimas era de Rancharia, condutor, portanto, de Rancharia, 58 anos, Alex Pierre Rodrigues de Souza. E um outro caminhão, o outro é Aparecido Geraldo Aragão, de 31 anos, né? De 31 anos, perdeu a vida também neste acidente. E nós tivemos também motorista morre no capotamento durante uma fuga policial com maconha, viu? Um homem de 31 anos perdeu a vida após envolver num grave acidente quando tentava escapar de uma fiscalização da Polícia Militar Rodoviária em Catanduva. O veículo que ele dirigia capotou na rodovia, na entrada na vicinal, tensas perseguição, portanto, ele transportava 25 quilos de maconha. O caso começou, portanto, no quilômetro 388 da rodovia Washington Luiz, onde os patrulheiros avistou o automóvel trafegando em alta velocidade. Ao receber sinalização de parada, o condutor fez uma manobra brusca na rodovia e entrou, portanto, na contramão de direção da rodovia Comendador Pedro Mantoglione. Dirigiu na contramão até, portanto, colocando aí risco para outros motoristas. Ao tentar mudar novamente a rota, ingressar na rodovia vicinal, numa vicinal que ali, o condutor perdeu o controle e capotou por várias vezes. O homem foi arremessado para fora do veículo. O socorrista chamou imediatamente socorro. Compareceram com ferimentos graves. Foi constatado o estado de óbito desta vítima. E nós tivemos ontem, no centro da cidade, uma ação conjunta removendo fiação e de desusos de organização, cabos na avenida. São aqueles fios de internet, de telefonia. Então vamos lá. A concessionária Neo Energia Eletro, para organização do cabeamento aéreo da Avenida Francisco Jales, um trecho central da cidade, a operação teve como foco principal a inspeção das redes de telefonia, internet e energia, promovendo aí o alinhamento da fiação ativa, o recolhimento do material que perderam a utilidade. A iniciativa visa eliminar riscos no trânsito e pedestre de veículos, além de combater aí a poluição visual provocada pelo acúmulo de fios caído desativado. O trabalho principal da via do município foi acompanhado de perto pelo engenheiro Ricardo Andreu Angelucci e também pelo secretário municipal de Obras e Infraestrutura e Desenvolvimento Urbano de Jales, Dr. Manuel Diaro, que reforçou com o objetivo central da parceria garantir aí maior segurança urbana na padronização do visual à população. As intervenções, portanto, na execução, a Avenida Francisco Jales integra um cronograma que prevê o atendimento a outras vias movimentadas no centro da cidade. Paralelamente, a Neo Energia Eletro realiza o mapeamento contínuo de irregularidades para notificar aí as operadoras responsáveis pela manutenção dos equipamentos. A fiscalização de todo o processo conta com o acompanhamento do Ministério Público. E nós tivemos também a Guarda Civil Municipal, foi acionada mais uma vez, acidente de trânsito. A rua Professor Rubião Meira, no Jardim América, ontem às 21h17. Um Gol 1997, vermelho, uma Honda CG 125, branco, 1985, de Jales. No Centro de Controle Operacional da Guarda Civil Municipal, que atende pelo telefone 153, foi acionado. Compareceram, onde a condutora do Gol, ao desviar, portanto, o veículo estava devidamente estacionado, veio a colidir contra uma moto. A motocicleta, o motociclista, ele acabou caindo, foi socorrido pelo SAMU à UPA e, portanto, apresentava sinais de embriaguez. Solicitado o teste, ele, portanto, não quis fazer o teste. Foi pedido aí, portanto, material sanguíneo e agora ele vai responder pelos atos. E ontem, uma tempestade, nós falamos ontem sobre o ventaval forte, destruiu estruturas em Rio Preto, em algumas cidades da região, entre elas a propriedade do cantor Zé Neto na região, viu? Forte ventaval acompanhou as ventanias, atingiu cidade de Ibiguá, foi nesta segunda-feira, estava programado também temporal para ontem, propriedade rural do cantor sertanejo Zé Neto, da dupla Zé Neto Cristiano, também com um grande volume de água, forte, as instalações desabou, causando danos materiais no local. Portanto, a tempestade que durou em torno de 20 minutos, mas acompanhado de extensa descarga elétrica, vendaval, provocou grave transtorno aos moradores da região. Portanto, estrago e a extensão, portanto, foi grande. A alta tensão acabou, portanto, derrubando a alta tensão, descarga elétrica, conjunto habitacional Nova Vida Nova, limite São José do Rio Preto com a cidade de Ibiguá. Foi também severamente complicado, né? Teve danos, a nota da concessionária da CPFL Paulista confirmou que o incidente afetou o fornecimento de 4.253 unidades consumidoras do município, que fizeram, portanto, a mobilização dos funcionários de urgência para substituir a estrutura danificada e restabelecer o serviço da área que estava afetada. Foram essas informações do plantão policial para os ouvintes do Antena Ligada.
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0: Rádio Antena, são 9h09, em nome do refrigerante Sabor, aqui o sabor que contagia, em nome da Doce Vita, padaria do Giano, alto do viaduto Antônio Amaro, estamos no ar. E a partir de agora vamos falar de esportes, Deleizão. Vamos começar aí pela sua seleção, a seleção do Deleizão, seleção brasileira, Delei.
1: E o Rafinha está fora do amistoso da seleção com a Índia, o camisa 10 foi substituído na vitória por 4-2, uma lesão que já... ele teve na Copa do Mundo, né? A mesma lesão.
0: Será que é a mesma?
1: É a mesma, entendeu? E já vai voltar pro Barcelona para o Barcelona recuperar o jogador.
0: Mas ele foi confirmado? Como é que tá a situação?
1: Não, ele já tá voltando pro Barcelona.
0: Ele já tá.
1: Rafinha já sofreu com problemas do médico na última temporada, inclusive na Copa do Mundo. E foi consciente que melhor fazer com o jogador era retornar ao clube, e ele já vai retornar. Lesão na perna direita, né? A mesma que ele teve quando estava jogando pela Brasil na Copa
0: por
1: do
0: enquanto
1: Mundo.
0: É só um edema, né? Ele foi poupado e está retornando
1: para o time dele,
0: para que o pessoal possa
1: mesmo
0: fazer.
1: Mesmo porque só tem um jogo, né? Não vai jogar.
0: É contra a Índia, né,
1: Dele? Não vai colocar o jogador lesionado. Então já volta, já vai se cuidando para jogar pelo time dele, que paga ali o salário, né?
0: É isso aí. Olha, o Corinthians negocia a quitação da Arena. Esse assunto cansa,
1: rapaz,
0: né, Dele?
1: Rapaz, já cansou, hein? De novo, toda hora vai tentar negociar, tá demorando, hein?
0: O jogador
1: faz falta pro Corinthians.
0: O Labiades.
1: É um que também ganha dinheiro sem fazer nada.
0: Ele teve o contrato dele renovado até dezembro do ano que vem. O jogador marroquino se recupera de uma grave lesão.
1: É porque não pode mandar embora.
0: É, não pode?
1: Não pode, porque ele tá lesionado, então tem que renovar mesmo. Quando o jogador
0: Mas é o seguinte, o Labiades disputou 18 jogos pelo Corinthians, jogou 558 minutos, teve 2 gols, 2 assistências. E já nessa reta, quando ele se machucou, ele vinha num momento diferente. Ele ganhou espaço antes com o Dorival, nenhum espaço, entrava, tinha aquela marca que acompanhava ele de ser indicado pelo Memphis.
1: E tá uma conversa aí nos bastidores do futebol aí, né? Um certo murmurinho aí de uma paralisação no brasileiro, hein? Devido à medida provisória que foi editada do cancelamento das bets, e as bets em consequência desse... acabar as bets, né? Que patrocinam muitos futebols no Brasil, muitos times de futebol no Brasil, e deixaram de ter essa grana. Estão falando até de uma paralisação no Campeonato Brasileiro.
0: Foi adiada a reunião, né, Tele, que seria ontem.
1: Adiada porque grandes presidentes de grandes times, Flamengo, Cruzeiro, salvo engano, e mais alguns times, não iriam na reunião.
0: Mas os clubes estão alegando que teriam dificuldades de enviar representantes pelo fato da reunião ter sido marcada segunda-feira. Na segunda para o dia seguinte.
1: Isso aí é Globo que fala, né?
0: O primeiro turno das eleições será nesse final de semana, parece que vai ficar mais depois das eleições.
1: Mas a conversa de comentaristas que não são tendenciosos é que muitos presidentes não foram porque não quiseram ir mesmo. Inclusive o BAP, lá presidente do Flamengo, deu uma coletiva, rapaz, e falou: em janeiro eu já não tenho dinheiro para pagar o Paquetá. Porque eles fazem um cronograma em cima do faturamento, a temporada já se programa com aquele dinheiro, aquela entrada e aquela saída, né? E então a coisa tá pegando, hein?
0: Odelei, os times estão tomando providências. Por exemplo, o Santos já suspendeu o contrato com a Novibet.
1: Tem que suspender, porque eles não podem mais postar na camisa, e assim vai com outros times, Claudinei.
0: Odelei, que é uma outra notícia ruim. Todo mundo sabe, nós estamos na interminável, não acaba nunca essa. Eu ia falar um palavrão de data FIFA, mas é isso que os senhores pensaram mesmo. E vai até o dia 7, quando vai voltar o brasileiro. O São Paulo faz sexta-feira depois de amanhã, às 8 horas da noite, jogo válido pela 21ª rodada contra o Santos na Vila Belmiro, no Morumbis. A notícia ruim para vossas excelências, Dele, é que o Coutinho está treinando muito bem e pode estrear nesse jogo, sabia? É uma notícia ruim para vocês, né?
1: Por quê?
0: Coutinho, meu, no Santos.
1: Tá fora de ritmo. Tá treinando, mas...
0: Eu tô falando do Coutinho, Dele, mas não é aquele Coutinho antigo, não. É o Coutinho agora.
1: Eu sei, o Coutinho do Vasco.
0: Aquele outro Coutinho da época do Pelé parou.
1: Não, esse aí parou.
0: Esse aí não tem problema, não. O Neymar não deve jogar essa partida, mas também tá avançando. O Cuca tá preparando o time para enfrentar o São Paulo com algumas alterações, né? Tem chance de ser titular o zagueiro Luan Pérez. Aliás, o Willian Arão. O Luan Pérez está fora, o Willian Arão não deve jogar. Qual é o provável time, uma vez que o goleiro titular do Santos, o Gabriel, tá fora só o ano que vem.
1: Diógenes do gol, ou o João Pedro, há uma dúvida do goleiro aí, o Jordan ou o João Pedro, Rodinei, o William Arão, Lucas Veríssimo e Escobar, o Liva, Gustavo Henrique, Arthur e Rolazer ou Barreal, Everton, Cebolinha, olha aí, eu sou mais Everton Cebolinha do que o Rony, e Gabigol.
0: Apesar que ele ainda não se firmou, né, dele. Não sei se é algum problema físico, porque num time igual do Santos, que tava cheio de deficiências, chegar um Cebolinha, que ficou tanto tempo no Flamengo, achei que ele ia chegar já com a camisa dele, ia vir do Rio com a camisa já.
1: Rebentando.
0: É, rebentando, mas não foi assim. Falamos do Corinthians, falamos do time do Santos, falar do Sampa, Deleizão. Você Paulo, é um representante legítimo da
1: torcida. O São Paulo deve só 4 meses, Claudio, voltando a falar de São Paulo, 4 meses de direito de imagem. Pagou um salário ontem. Pagou um salário atrasado onde? Imagina a situação do São Paulo e agora sem Betis. São Paulo chega o último dia do prazo.
0: É, pagou, né? Agora tem os salários de direito de imagem, né?
1: É, direito de imagem. O prazo estabelecido pela diretoria de São Paulo aos jogadores para o pagamento dos direitos de imagem atrasado se encerra hoje. A promessa foi feita pelo presidente Harry Massis e pelo diretor financeiro Sérgio Pimenta no começo do mês. O clube deve, neste momento, 4 meses de direito de imagem ao elenco. A dívida aumentou na última segunda-feira, depois de a parcela de setembro vencer. Caso não consiga cumprir o acordo, será a segunda vez que a diretoria não quita os débitos, depois que ela mesma estipulou uma data para pagamento.
0: Ó, o Corinthians,
1: esse é o Brasil.
0: O Corinthians está enrolado até o cabo com dívida. São Paulo está enrolado. O Santos. Tem o Neymar que agora também está. Na verdade, tá transferindo o clube quase para ele, né, Delei? É. Agora vem o advento das bets, meu. É, o Delei, vai mudar a realidade
1: do futebol. Vai impactar o futebol mesmo.
0: Vai impactar e muito, porque os grandes patrocínios eram das bets.
1: O Flamengo é 276 milhões de reais por temporada de patrocínio de bets.
0: 258
1: milhões, mas é grana, hein? É grana, hein?
0: É bastante dinheiro. E agora, sem esse recurso, eu vou falar aí, complica, hein? Vamos chamar o senhor Orlando Ribeiro, porque ele vai falar do Palmeiras, né? Com a decisão do presidente de proibir a publicidade, Palmeiras começou a tratar de patrocínio no peitoral das camisas com empresa chinesa. Ela é fabricante de veículos elétricos. Seriam em torno de 50 milhões. Orlando, um site de acompanhantes quer pagar 120 conto pro Corinthians. É bem mais, hein, Deleizão?
1: É bem mais.
0: É. Você conhece esse site aqui de acompanhantes, Deleizão? Você já acessou?
1: Nem sei o que é isso.
0: Ah, já acessou.
2: E nós estamos de volta dentro da Antena Ligada. Vamos falar de futebol, vamos falar de Palmeiras, né? Com a decisão do presidente Lula de extinguir ou de proibir as bets no Brasil, os clubes já começam a se movimentar no sentido de buscar novos patrocinadores. A presidente do Palmeiras, Leila Pereira, já iniciou conversas para definir a empresa que ocupará o principal espaço publicitário de sua camisa após a saída da Sporting Bet. Entre as negociações já encaminhadas está aquela que envolve a Leap Motor, gigante chinesa do setor de carros elétricos, que já mantém um contrato comercial com o clube no patrocínio da camisa, nas costas da camisa. A agência RTI Sport informou que a montadora atualmente aparece somente nas costas do uniforme palmeirense, no acordo que prevê 20 milhões fixos e mais 10 milhões em bônus, conforme o cumprimento de metas estabelecidas entre as partes. Com o desempenho previsto em contrato, a receita pode alcançar 50 milhões. A relação comercial, portanto, já está estabelecida e agora o Palmeiras discute com a empresa a possibilidade de ampliar a parceria e transferir a marca para a principal propriedade da camisa, que é o peitoral. A mudança representaria uma alteração na exposição da Leap Motor dentro do uniforme. Né? O espaço atualmente ocupado pela Sporting Bet é um dos ativos comerciais mais relevantes do clube e por isso envolve uma negociação diferente daquela firmada para as costas. A negociação acontece em meio à saída da Sporting Bet e com a abertura do espaço o clube passou a avaliar alternativas para preservar o nível de receita gerado pelo contrato com a Bet. A Leap Motor aparece nesse processo justamente por já possuir essa relação comercial. Segundo as informações, o acordo aí deve chegar a 50 milhões, né? E além de 10 milhões em bônus com o cumprimento das metas. Não está fácil para ninguém, não, né? A eventual mudança para o espaço master, entretanto, não significa necessariamente que esses valores serão mantidos. Uma nova posição na camisa tende a exigir uma revisão das condições comerciais, justamente pela maior exposição da marca. A negociação ocorre em um momento em que o Palmeiras precisa reorganizar uma de suas principais fontes de renda. A saída da Bet abre espaço, então, para esse novo acordo. Para a Lippe Motors, assumir o Master significaria ampliar de forma relevante sua presença no uniforme do clube. Para o Palmeiras, é a possibilidade de uma alternativa construída a partir de uma relação já existente. As conversas estão em andamento. Por isso, a definição do novo patrocinador Master dependerá da evolução das tratativas e das condições que forem estabelecidas entre o clube e a empresa chinesa de veículos elétricos. De Votuporanga para o Antena Ligada, falou Orlando Ribeiro.
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0: Rádio Antena, 9h20, 9h20, falamos de seleção do Brasil, São Paulo, falamos do Corinthians, do Palmeiras com Orlando Ribeiro e falamos também do Santos. Delezão, agora os jogos, né? Segunda e terça-feira teve dois jogos pela Série B e finalmente acabou a rodada 30.
1: E o resultado nada bom para o Novo Horizontino, essa vitória do Juventude, salvo engano. 1-0 venceu o América fora de casa.
0: Mas tava
1: e o Botafogo 2, né, Ponte Preta 0, Ponte Preta rumo à Série C. Porque olha lá em cima como é que ficou.
0: Só para falar do Botafogo, com a vitória, o Botafogo abriu 5 pontos em relação ao Avaí.
1: Foi bom.
0: Foi bom pro Botafogo. A Ponte já tinha ido pro saco mesmo, né, Delei?
1: Olha lá, Novo Horizontino caiu para quarto lugar. Mas mesmo assim tá. Tem 51, uma vitória leva ele para 54, só que todo mundo tá jogando, né?
0: Serão 4 vagas. Duas vagas são diretas. Hoje iria Vila Nova e Juventude. E 4 times, Fortaleza hoje, Novo Horizontino, Criciúma e Atlético de Goiás, hoje estariam disputando aí um quadrangular para as outras duas vagas, né, Deleizão?
1: E o Novo Horizontino pega nada mais nada menos que o Goiás.
0: A próxima rodada. O Criciúma vai jogar fora com o Londrina. Cadê o Londrina dele? Tá caindo,
1: Londrina,
0: né?
1: Londrina e Criciúma.
0: Londrina tá caindo. Então vamos ver pra cima aqui, ó.
1: O Criciúma tá em quinto. Pode ir a 53 pontos.
0: O Juventude, que pode ser alcançado, joga.
1: Eu vou te falar uma coisa: o Novo Horizonte não pode perder essa partida, não.
0: Ah, não pode não,
1: hein? Se ficar fora aí, do quadrangular aí, e não for direto, a coisa é feia, hein?
0: Ah, de novo, né, Dele?
1: Vai acontecer igual
0: aconteceu em Votuporanga. Quase subimos. Você lembra que o ano passado, né, quando fomos para a primeira divisão?
1: Quase,
0: faltou tinta. Aí, né, senhor Orlando? Faltou tinta e faltou papel também na reta de chegada.
1: Faltou jogo, eles jogaram nada.
0: Então. Mas, Dele, mais coisas do esporte, é isso, né?
1: Ocon, olha lá, pro nosso personal Fórmula 1, Cristiano, Ocon confirma a saída da Haas. E Rafael Câmara, esse que eu falo que pode ser. Outro brasileiro na Fórmula 1 é candidato à vaga. Vamos aguardar. Ele vai ser campeão da Fórmula 2.
0: Você acha que ele leva, Dele? Ele ganha?
1: Leva, tá, né? Tá em primeiro lugar. Tá fazendo uma bela campanha aí na Fórmula 2. 9h22,
0: vamos terminar só, Dele. Passando uma notícia que não é boa pro Fabinho, a torcida do Flamengo, né? O Flamengo viveu um baque segunda-feira, notícia do Arrascaeta. E ele agora ficará fora por um tempo indeterminado.
1: Ruim, tá? Prejuízo
0: ídolo
1: pro Flamengo.
0: Do time, dos principais jogadores do elenco.
1: Duas notícias horríveis. O Rio Flamengo deixou de ganhar 250 milhões de bets, ainda perdeu a Arrascaeta, o craque do time. 9h23, depois dessa, boa quarta-feira a todos e até amanhã, se Deus quiser. Amanhã
0: grande
1: já,
0: abraço.
1: 1º de outubro, rumo ao final do ano.
0: Rumo ao final do ano e é o seguinte, viu, pessoal? Amanhã é o último dia do horário eleitoral para o primeiro turno. É isso aí. Mas ainda tem, viu? Não perca, não.
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14: Rádio Antena 102.9:36, penúltimo dia do horário eleitoral, hein? Ah, vai curtindo esses últimos momentos aí, meus amigos. Vamos começar o nosso musical. Bom Começo no ar até às 11 da manhã. 10 horas tem o Cléo, às 13 o Boc. Bem-vindos, ó.

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14: Rádio Antena 102.946. Bom dia, Brasil. Bom dia, Jales. Bom dia, região. Estamos finalizando o mês de setembro, né? Hoje, no Antena Ligada, inclusive, foi postado, já tá, o material já tá postado aí no Facebook, fica no Facebook da 102, a entrevista que nós postamos a respeito do Setembro Amarelo, mês de campanhas de prevenção de suicídio, tá? Para que a pessoa não leve a pessoa a chegar a uma situação extrema aí do suicídio. Hoje também, né, mandar um abraço ao Calixto, que de manhã, todos os dias, dá o seu recado aqui dentro do programa do Quintal da Antena. O dia de fazer o ITR, o CCIR, para quem tem propriedade rural. Eu sei que a maioria já fez, quem ainda não fez, hoje é o último prazo, tá bom? Procure um escritório contábil que trabalhe com rural para fazer, sindicatos, enfim. Tem bastante gente que faz esse tipo de trabalho. A gente fala do Calixto, que lá em Turmaline, na região, é bastante conhecido. 9h47, olha essa música da Alcione, ela já começa assim, ó.
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Mandar um abraço para Lilian, que tá ouvindo a gente. São 9:56 nesta hora, muita gente, né? Os colegas pintores, pedreiros, o pintor principalmente. Não, o pedreiro também, mas o pintor não funciona, né? É mais fácil parar o compressor do que o rádio. Às vezes o rádio até tá meio sujo, meio danadão. Alô, Toninho! Chegando aí o Toninho no pátio também, tá ouvindo a gente? Mas com certeza o pintor tem o rádio ligado. E é 102 para nossa alegria, né? Muito obrigado, minhas queridas amigas, secretárias do lar, donas de casa, o trabalhador, turma que tá no escritório, quem tá em movimento, andando agora, tá na sua atividade, mal tá ouvindo o rádio, tá só um sonzinho ambiente aqui, ó, esta é a 102, viu, pessoal? Domingo tem a grande cobertura da Rádio Antena desde as 7 da manhã, especialmente no fechamento das urnas às 5 da tarde, os primeiros números de Jales, tá? Não percam não, e avisa aí os colegas. Eu encerro aqui minha participação, o Cléo às 10, tem mais uma hora ainda de bom começo, às 3 do nosso querido Boquinha. Até amanhã, Brasil, se Deus quiser.

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0: 10:25. 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
0: 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O ministro André Mendonça, do Tribunal Superior Eleitoral, TSE, se manifestou para confirmar as próprias decisões que determinaram a retirada do ar de publicações que ligavam o candidato Flávio Bolsonaro do PL a um suposto movimento de retirada dos posts, né? Das fake news sobre Nossa Senhora Aparecida. Mendonça, autor da decisão, foi o primeiro a votar. Ele incluiu o voto nos sistemas da Justiça Eleitoral antes do horário marcado para o julgamento, às 10 horas. A análise vai até às 23:59 de hoje. Em sua manifestação, o ministro afirmou que as decisões dele não restringem a liberdade religiosa, foram determinadas em caráter excepcional e não constituem censura prévia. O TSE é composto por 7 integrantes, 3 do STF, 3 do Superior Tribunal de Justiça, o STJ, e 2 advogados indicados pelo Supremo. O ministro votou para referendar as duas determinações dele, né, sobre o tema. A primeira decisão foi tomada porque a justiça identificou um conjunto de informações específicas que poderiam ser verificadas, né, e que, em uma análise inicial, foram consideradas falsas. A decisão seguinte, na explicação dele, teve o objetivo de fazer cumprir a medida diante da ampla divulgação desse conteúdo, com base nas regras eleitorais e em decisões já tomadas pelo Supremo Tribunal Federal. Afirmou também que seguiu o entendimento do STF sobre o Marco Civil da Internet, que ampliou a responsabilidade das plataformas pelo conteúdo dos usuários.
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0: Muito bem, seguimos com um bom começo, trazendo as canções que você mesmo indica aqui no nosso WhatsApp, participando, interagindo conosco, mandando sua mensagem 997359981. É sempre uma alegria muito grande ter você aí do outro lado do rádio, né? Na sua casa, no seu carro, onde quer que você esteja, aí no seu trabalho também. O nosso bom dia especial. Esse é o Bom Começo, segunda parte, né, do Bom Começo. 10:29.
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0: Olha, o que tudo indica, algo incrível está vindo ao seu encontro. É fase boa, novos ciclos, novos começos, novas histórias, novas oportunidades, novas surpresas vêm por aí, hein? O novo está vindo em sua direção, energias positivas, suas orações já foram ouvidas. Aquilo que tanto te traz empolgação, felicidade, está para chegar. Seja grato por tudo o que viveu, aprendeu, cresceu. Seja grato por ter vivido e sobrevivido de situações e momentos que nem você acredita que superou, passou e deu a volta por cima.
5: que só você sabe dos momentos difíceis que já percorreu. As experiências te lapidaram, te transformaram e ainda estão te tornando uma pessoa melhor, mais forte. Ao que tudo indica, talvez você pode não estar onde mais queria estar agora. Mas acredite, você está próximo de entrar na sua melhor fase, onde tudo vai fluir da melhor forma possível. E os caminhos do bem, da paz e da prosperidade hão de estar em sua direção. Continue com a sua fé em Deus. Ele é tudo para nossa vida. Bom dia.

0: Crowded House da Antena, Don't Dream It's Over. Belíssima canção aqui no Bom Começo, junto com o consórcio Magalu de Jales.
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1: Quantas lesões, né, nessa data FIFA? Mbappé, Arrascaeta e agora Rafinha. Pois é, o Rafinha tá fora do amistoso da seleção contra a Índia. Camisa 10 foi substituído na vitória por 4-2 sobre a Austrália, ainda no intervalo por conta de um desconforto muscular na coxa direita. E foi liberado pela CBF para retornar a Barcelona para tratamento. Apesar de não ter lesão diagnosticada, apenas um pequeno edema, a decisão foi por precaução, né, para evitar maiores riscos. Rafinha vem numa grande fase, né, no Barcelona. Pois é, já sofreu aí com problemas médicos na última temporada, inclusive na Copa do Mundo, né, e foi consenso, né, de que o melhor a fazer seria retornar ao clube. A precaução se justifica pelo desconforto, né, ser na mesma coxa direita que atormentou Rafinha na temporada passada.
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temos ingressos antecipados à venda aí, né, no Cine Jales pro filme Verity, na antena 102, gente, falando aqui sobre o Cine Jales, né, na Francisco Jales, no

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2: Esse é o finalzinho do Bom Começo, a edição desta quarta-feira, né? Trazendo aí o Don't Keep, a canção do Elton John, Rocket Man. E o Tio Nobre volta amanhã também, né? Às 9 horas da manhã, junto com o Bom Começo. 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
2: 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Jorge Jesus e Cristiano Ronaldo se reuniram na noite de ontem no Hotel da Seleção de Portugal, em Malmo, na Suécia. O encontro aconteceu após o atacante demonstrar irritação por permanecer no banco durante 90 minutos contra a Noruega. Aí a informação aqui pela RTP, né, confirmada pelo jornal A Bola. Segundo o veículo português, a conversa correu bem e deixou sensações positivas, né, para que o ambiente desconfortável dentro da seleção seja superado. Ronaldo tinha inicialmente a indicação de que não jogaria em Oslo. Depois, Jorge Jesus informou ao capitão que pretendia utilizá-lo por cerca de 30 minutos no segundo tempo. O atacante chegou a aquecer, mas não entrou em campo. Ah, pra quê? Ficou irritado, né? Após o apito final, Ronaldo deixou o gramado imediatamente, foi para o vestiário e desde então não participou dos treinamentos, né, com o grupo e realizou apenas atividades na academia. O episódio voltou a gerar discussão, né, sobre o papel do atacante como capitão de Portugal. Depois da partida, Jorge Jesus afirmou que conversaria com o Ronaldo. E a conversa aconteceu ontem à noite. 11:16, mais notícias em uma hora.
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2: Vamos nessa, mais uma hora juntos aqui na melhor frequência, 102,3, em Jales, estado de São Paulo. Tá começando Antena Retrô, hein?
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1: Vamos lá, eu te convido a participar aqui do Antena Retrô junto com a gente. Vamos voltar no tempo e trazer de volta aqui as melhores canções, as que marcaram época, as que mais tocaram nas paradas musicais de todo mundo. Aqui na Antena 102, para começar o Antena Retrô, Morrissey.

0: Thank you, viu? Tá aí o som do Wingfields, Antena 102, o projeto Wingfields, né? Tanto tocou nos anos 90 nas emissoras de rádio de todo mundo, né? Mais um sucesso aí de Wingfield. Antes teve Morrissey, Sweethead na Antena.
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0: 11:41, pintando as informações na sua manhã. Felipe Coutinho estreia no Santos. O homem tá voando, hein? O Santos deve ter o reforço de Felipe Coutinho nesta sexta-feira no clássico, né, contra o São Paulo às 20 horas no Morumbis, pela 21ª rodada do Brasileirão. O meia tem treinado bem no CT Rei Pelé, fez uma carga de atividades no campo considerada suficiente, né, pela comissão, para ser relacionado já. Mais do que isso, a boa forma física, né, com a qual chegou ao clube e a qualidade técnica tem impressionado a todos, né, nos bastidores do clube. Coutinho é considerado um jogador de habilidade técnica, mas havia receio, né, tanto da diretoria quanto da comissão em relação à sua forma física, né, por causa dos mais de 7 meses longe dos gramados. Mas tá aí o Coutinho surpreendendo, né, já vai estrear na próxima sexta-feira contra o São Paulo no clássico, né, Sansão.
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3: Ah, mais uma pra gente matar saudades. Essa aqui não pode faltar na programação do Antena Retro. Vez em sempre, né? De vez em sempre a gente rola aí o Michael Cretu Samurai no Antena Retro.
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0: Vamos lá, mais uma sequência com as melhores de todos os tempos. Agora tem Pet Shop Boys na antena. 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
6: Vamos nessa então, mais uma sequência de flashbacks aqui na programação Rádio Antena. Faltando 12 para uma. Os Irmãos Careca. Say Fred, essa aqui tocou bastante na programação, hein? Aumenta o volume, vamos recordar mais esse grande momento da música. Don't Talk Just Kiss, no Antena Retro.

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Arena Retrô, nessa quarta-feira, trazendo aí Bon Jovi, a música It's My Life. Antes teve Capital Inicial, Paulo Abdul, Mr. Jean, na última sequência do Antena Retrô. Pra você, as melhores de todos os tempos. Amanhã, às 11 da manhã, tá de volta aí o Antena Retrô, com mais 2 horas e as clássicas no seu rádio.

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4: Vamos lá, povo chonado. Estamos chegando com mais um Antena Play.

0: na frequência de 102,3, Jales, São Paulo, 30 de setembro de 2026. Tamo junto e misturado a partir de agora.
1: Juntos novamente.
0: Mais uma vez, nós iniciamos o nosso programa com os pensamentos em Deus. Agradecidos. Mais uma vez, eu me coloco à tua presença, Senhor, com um coração cheio de gratidão. Obrigado por tudo, por cada detalhe da vida, Senhor, por cada cuidado, por cada livramento que o Senhor nos concede todos os dias. Grato pela família, pelo amor que nos sustenta, pela união que nos fortalece e pela tua proteção constante sobre cada um de nós. Cuida, Senhor, dos nossos queridos ouvintes e das pessoas que amamos. Guarda nossos passos e encha o nosso lar de paz, saúde e harmonia. Obrigado pelo trabalho, pelo dom da comunicação. Vou levar alegria aos lares, entretenimento e uma palavra amiga. Obrigado pela oportunidade, Senhor, pela oportunidade diária de estar aqui através do rádio. Essa programação maravilhosa para os nossos queridos ouvintes e, claro, sempre uma palavra às pessoas necessitadas. Obrigado pelo pão de cada dia. Que o Senhor continue abençoando as nossas ações, os nossos esforços diários, tudo aquilo que realizamos nesse nosso corre-corre doido, esse nosso corre-corre indo em busca do pão diário. Obrigado, Pai, pela saúde, pelo fôlego, pela disposição para enfrentar cada novo dia. Mesmo diante de tantos desafios, mesmo diante de um país cada vez mais difícil de se viver, sabemos que a tua mão nos sustenta e nos conduz. Que o Senhor esteja em todos os nossos momentos, sejam eles difíceis, sejam eles momentos de alegria. Que o Senhor seja o centro da atenção. O Senhor, meu Deus, sempre em primeiro lugar. O Senhor é prioridade em nossas vidas. Amém.

0: estamos chegando com mais um Antena Play. Vamos iniciando aqui nossos trabalhos no Antena Play, trazendo aqui o sertanejão pra você.
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você, ouvinte de Jales e toda a região, nosso abraço, nosso carinho. Tamo chegando. Vamos lá, hoje tem mais um fardo de sabor aqui pra você no final do horário. Quero você participando com a gente aí, pode mandar seu áudio, fica à vontade pra mandar a bala aí com a sua mensagem. Vamos lá. 997359981. A partir de agora é o Sertanejão, os modão pedindo espaço aqui na programação 102. Vamos começar com Mirosmar. Canta, Mirosmar. Zezé de Camargo e Luciano. Só pra gente começar a edição do Antena Play dessa quarta-feira.

0: Zé Luciano, no Antena Play. Voltamos já com o seu modão.
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3: Bora lá, sonados. Mas vocês estão, tá tudo certinho por aí? Maravilha. Show. Só mandar um sertanejo nessa quarta-feira. Você curtindo a programação Antena. No final do horário tem Fardo de Sabor aqui pra você. Vamos lá, Zap Antena 997359981. Moçada no pique dessa quarta-feira, quartou, papai. Ô, Abner, como é que você tá, Abner? Pessoal lá na marcenaria, na sintonia. Valeu, muito obrigado aí por estar com a gente, né? Todos os dias acompanhando aí a programação do Antena Play. Abner Maciel, valeu. Abner, Marcelo, William, grande abraço, moçada. Fabiana também tá com a gente. Obrigado, Fabi. Boa tarde, meu amigo Cléo Garcia. Estamos na escuta aqui, nas entregas, né? Nosso amigo Dico, também ouvinte aí de todos os dias. Valeu, Dico!
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3: O mundo tá doido, né?
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3: Ô, louco! Você tá doido. Oi, Sônia. Como é que você tá, Sônia? Deus abençoe a nossa nação brasileira. Ei, Brasilzão, velho de guerra. É domingo, né? Eleição. Antena 102 vai estar aí na cobertura completa pra você. Durante todo o dia, boletins, né? E a partir das 5 da tarde, os números, né? Das urnas em Jales, em toda a região.
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3: Vamos ver, moçada, força na peruca. Nosso Brasilzão tem jeito, sim.
6: Boa tarde, Cléo. Aqui é a Marlene. Me põe no sorteio desse refrigerante aí. Eu quero ganhar esse refrigerante para comemorar o aniversário do filhão, que fiz aniversário.
3: Opa!
6: 20 aninhos. Ok? Obrigada.
3: Valeu, Marlene. Parabéns, é o filhão. Tamo junto e misturado aí. Vamos nessa então, moçada. Leandro, nosso amigo Juliano também. Valeu, os meninos. O pessoal tá no Jardim do Bosque na sintonia. Não é fraco, não. Valeu, Leandrão. O Sasso também tá por aqui. Valeu, Sasso. Todos os ouvintes aí. Estamos aqui na obra, ouvindo Antena Play mais uma vez. O Versão tá aí no Corre Corre também. O pessoal da Gigante Hortaliça, na organização aí do comboio, né? Valeu, Versão. Maravilha, tem comboio, né? Maravilha, show de bola. Abraço a vocês aí da Gigante Hortaliças. Tudo de

0: Você tá doido, modão, hein? Chitãozinho e Chororó aqui nas ondas 102.
1: Segura essa emoção.
0: Bora lá. Mais mensagem chegando aqui. Nosso amigo Theo. Grande Theo. Abraço aí. Nosso amigo Silvio da sintonia. O pessoal que tá conferindo aí a programação também. Tá lá no pé do rádio. Valeu, Silvinho. Grande abraço. Nosso amigo Douglas também. Já já tua música, Douglas. O seu pedido musical também.
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0: Quarta-feira, dia de Tsclec, tá cedo ou já pode, hein?
2: O
0: Nilton, Nilton César também, nosso amigo Biro lá do Raio X. Abraço pra você, meu filho.
2: Ô, Nilton. Você com alguém se casou.
0: Parabéns, é o filhão da Marlene, né? Fala o nome dele, Marlene. Daqui a pouquinho a gente mandar um alô pra ele aqui também.
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0: Oi, Sônia. Sônia também tá lá, ouvinte de todos os dias, né, Sônia? Muito obrigado. Obrigado pela sintonia.
3: Oi. Hoje, Sônia Regina quer tudo.
0: Tudo?
3: Sabor aqui e amor em comum. Será que tem aqui no Antena Play?
0: Opa, sem dúvida alguma.
3: O que seria de nós nessas tardes lindas sem o Antena Play? É bom nem pensar, viu?
0: Aê, Sônia. Fã do programa, né, Sônia? Valeu, abração, Sônia. Nossa amiga Irene também, Irene Fonseca. Obrigado, pessoal do Córrego do Açude. Pessoal que tá lá na chácara ouvindo a gente. Ouvindo o programa todos os dias. É o Sertanejão aqui da Rádio Antena. Participando aqui das promoções também. Toca uma do Zé Henrique e Gabriel. Cléo Garcia, tô na audiência. Quero ganhar esse fardo de sabor aqui, hein? Toca uma do Zé Henrique e Gabriel. Pedido aqui. Nosso amigo Paulo Henrique. Ô, Paulão, um abraço pra você, querido. Muito obrigado aí. Pessoal que tá lá no sítio, né, ouvindo a gente também. A Cris também tá na sintonia. Obrigado, viu, Cris? Tudo de bom.
4: Boa tarde, Cléo Garcia. Quero ouvir Guilherme Santiago. Quero concorrer aos refrigerantes. 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
0: Valeu, Cris. Vamos separar a música da Cris aí também. Beleza? Muito obrigado por estar com a gente. Valeu, Santa Fé do Sul, nossa amiga Cleusa. Ô, Cleusa, fala comigo.
5: Boa tarde, Cleo. Ô, Cleo, aqui é a Cleusa. Cleo, tem como você tocar pra mim o Edson Wilson? O chão vai tremer. É pra todos os ouvintes, tá? Tô beleza. Aqui sintonizado de cedo até as 7 da noite. Só quando não tô em casa, tô amarradinho.
0: Aê, tá Cleusa, valeu.
5: Obrigada, Cleo.
0: Beleza, obrigado aí, ouvinte também de todos os dias. Um abraço pra vocês aí na querida Santa Fé do Sul. É a nossa audiência invadindo aí as mais de 100 cidades em toda a região noroeste do estado. E também parte aí de 5 estados, né? É Antena 102, audiência absoluta. O chão vai tremer. Essa aí, ô Cleusa?
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0: Nossa Senhora! Aumenta o volume.
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0: São Rio Negro e São Limões, aqui na Rádio Antena 102. Quebra tudo, hein? Sentado. Obrigado, viu, Cleusa? Abraço aí, Santa Fé do Sul, também curtindo a gente, hein? Muito obrigado pela sintonia. Cadê o DJ? Sumiu, DJ? Ô, Paulinho, obrigado pela audiência também, meu querido. Paulinho, pessoal do Paulinho Supermercado lá, pessoal da BV Chinelos, toda a equipe lá, Paulinho, a Tati, o Tony, toda a equipe, um abraço pra vocês aí, moçada. Rádio Ligado na Antena 102, muito obrigado aí por estar com a gente, viu? Vamos lá, meninos! Tem áudios aqui também, meu amigo Manezinho tá por aqui na audiência. Ei, Manezinho! Fala na Fazenda Santa Fátima, na sintonia. Fala comigo.
1: Boa tarde, meu amigo Cléo Garcia. Olha o manezinho. Hoje o manezinho tá ao vivo e a cores. Manezinho tomou um remedinho ontem, lavou o pescoço, a garganta ficou boa.
0: Aí sim.
1: Manda um modão chonado aí pra nós, aí com João Mineiro e Marciano aí. E vamos oferecer aí pra Sandrinha Brito e pras meninas que trabalham na padaria do supermercado Rede Paz de Guzolândia.
0: Alô, Guzolândia!
1: Manda uma tijolada aí pra nós, uma cacetada, uma chicotada. Fica com Deus, Deus te abençoe.
0: Olha, Japa, cadê o chicote aí pro Manezinho? Manezinho gosta da chicoteada aí, ó. Cê tá doido, Manezinho! Chonado demais esse cara, hein?
2: Por aí.
0: Manezinho, obrigado pela audiência, Manezinho.
2: Por todas.
0: O que o Manezinho pediu aí? Vamos atender ele já. O Manezinho manda aqui na programação. João Mineiro e Marciano, né? Modão, separa uma boa aí já. Pro Manezinho lá, o Japinha.
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0: Essa é boa, hein? Quando a porta se abrir. Essa aí, cê tá doido.
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0: Vai, DJ, chuta o

0: DJ, você atendeu a Cris? Já atendeu a Cris ainda não?
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0: A Cris pediu aí a música dela.
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0: Atendemos ela. Ô Cris, repete o áudio dela aí. Vamos lá, DJ.
2: Boa tarde, Cléo Garcia. Quero ouvir Guilherme Santiago. Quero concorrer aos refrigerantes. A Antena 102 é sucesso.
0: Maravilha, a Cris pediu aí, ó, o Guilherme Santiago. Beleza, pode ser?

0: moçada do Antena Play. Tamo junto e misturado aí nessa quarta-feira. Quem já tá no clima aí?
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0: Quem já tá no clima aí da quarta-feira? Só no Tsclec, só no pinguinzinho aí. Ô Leandrão, tá de folga hoje? Tá de férias? Grande Leandro, sempre ouvinte aí de todos os dias também. Já tá no Tsclec aí, em plena quarta-feira já de férias, né? Valeu, Leandrão. Abraço, Osimar, pessoal da Quelec também. Uma ótima tarde pra vocês. Aí, moçada chonada da Quelec. Abraço aí pra toda a turma.
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0: Pessoal no Jardim, Terras Altas também. Ô, Demir, como é que você tá, Demir? Demir, o Igor, nosso amigo Gordinho e o Adilson, né? Manda um modão aí do João Paulo e Daniel, das antigas. Boa! Obrigado, viu, Demir? Tudo de bom pra vocês aí. O pessoal tá sempre com a gente aí na sintonia. João

0: peito. Ah, aquela criptonita, meu amigo, você tá doido. Ah, quartou, vai ser hoje mesmo. Não ia não, ah, uns modão desses. Ah, não. Ô, Ponhate, como é que você tá, Ponhate? Pessoal que tá lá na obra também ouvindo a gente aí. Obrigado, Ponhate. Toda a equipe aí, nosso abraço, nosso carinho.
1: Boa tarde. Bora mandar um musicão aqui pra Nacunção, Juninho Ponhate, Fabiano, famoso, Gabiru, o Tuca lá de Dirce Reis, o Admir Assentador de Porta, pessoal do Almeida, e pra todos os pedreiros, eletricistas, sentador de piso, Tijales, todos parceiros. Bora, bora, bora.
0: Bora que bora, Ponhate. Manda um Zé Rico lá pra eles, ah, ô Japinha. Separa, manda um Zé Rico aí já. Já bota na ponta da agulha aí. Então, olha, prepara o coração aí, Ponhate. Prepara o coração e segura essa pancada no peito.
2: Ah!

voltamos já na sequência com Antena Play, a sua mensagem aqui, seu áudio. Hoje estamos sorteando aqui o fardo de sabor aqui pra você no finalzinho do horário, beleza? Vamos lá, 997359981. É rapidinho intervalo, a gente já volta na sequência aí do Antena Play, aqui na número 1 do seu rádio. 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
3: Estamos de volta, moçada arrojada do Antena Play, para mandar mais alô e, claro, mais modão sertanejo aí no seu rádio até às 3 da tarde. Vamos que vamos, trazendo aí você, ouvinte. Antena 102, com a nossa audiência absoluta em Jales e em toda a região. Muito obrigado, programa Antena Play. Crescendo aí a audiência, né? Cada dia, novos ouvintes, a galera que tá com a gente desde o começo do programa, todos os dias aí. Fábio Pedro, grande Fábio, Fábio Pedro também tá com nós aí, tá lá no pé do rádio. Ô, Fabião.
4: Olá, Cléo Garcia, uma boa tarde, aqui é o Fábio Pedro, tudo bem?
3: Você tá
4: bem?
3: Bom, Fábio, beleza?
4: Eu gostaria de ouvir um modão apaixonado do Gian e Giovanni, tá legal? Para todos os ouvintes, fica com Deus e até logo. Tchau, tchau.
3: Valeu, Fábio. 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
3: Você tá doido.
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3: Garçom, chega mais. Por favor, garçom.
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0: Apaixonada. Nossa, Adriana já tá sonhando aí com o pinguinzinho, né? É, Sandra? Ô, Diogo Vitório também, participando com a gente aqui, participando do sorteio. Tem fardo de sabor aqui no finalzinho do horário, hein? Abner, como é que você tá, Abner? O Abner também tá meio de folga hoje. Tá tudo certinho, né, Abner? Pela foto aqui, já tá no pinguinzinho já também. Só na azulzinha aí. Valeu, Abner.
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0: Pessoal da marcenaria aí.
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0: O Marcelo, né? Também o Abner. Valeu, os meninos. Tudo de bom aí pra vocês.
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0: Ô, Serginho.
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0: Serginho Silva, lá na Salete. Alô, Santa Salete. Nossa, da de Salete também. Todos os dias, rádio ligado na antena. Sempre.

0: truque. Fala, Roger. Grande Roger. Fala comigo.
1: Opa, uma boa tarde aí pra todo mundo da Antena Play. Rapaz, falta muito pra chegar a sexta, moço. Tchau, obrigado. Toca uma rocha aí pra nós aí.
0: Grande Roger, abraço pra você. Roger e todos os nossos queridos motoristas aí, na sintonia também, pessoal. Nas boleias aí, também junto com a gente. Vamos mandar um César e Paulinho, um maldão lá pro Roger e todos os nossos amigos caminhoneiros. Manda o César e Paulinho, separa uma aí. Uma boa aí do César e Paulinho, DJ. Vamos trabalhar, DJ. A noite está linda, essa aí? Meu Deus do céu!
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0: César e Paulinho, quer matar nós do coração.
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0: Você tá doido, César e Paulinho, obrigado, viu, Roger? Obrigado pela sintonia também. Vamos lá pra Ferpa, nosso amigo Paulinho. Paulinho Chonada, moçada em Fernandópolis também. Tá junto com a gente no Antena Play.
2: Opa, uma boa tarde aí pra todo mundo da Antena Play. Rapaz, corta muito.
0: Esse é o Roger, né? Cadê o Paulinho? Paulinho tá aqui, ó. Fala, Paulinho.
3: Boa tarde, Creu Garcia.
0: Fala comigo.
3: Tudo bem, meu parceiro, meu amigo? Aqui é o Paulinho Pintor de Fernandópolis. Fala comigo,
0: cara. Moçada.
3: Vamos aqui em cima da pinta aqui, hein? Curtindo essa rádio. Rádio maravilhosa de escutar, rapaz. Que programa ajeitado que você tem. Quem passou aí foi meu irmãozão, Betinho. Grande Betinho Pedreiro em Noroeste, hein? Alô, Betinho. Escuta essa daí, hein? Modão, hein? Ofereço essa que eu vou pedir aí pro meu filho, Paulinho Tuntum. Grande Rogerinho Cateto. Pessoal em peso aqui de Fernandópolis aqui. Toma aqui curtindo essa rádio Antena 1, hein? Toca pra nós aí, Guilherme e Santiago, se dá vontade, dá. Daquele jeitão, toca pra nós aí. Tamo aê, junto e misturado. Tchê, tchê, tchê!
0: Cê tá do da Antena Play. Daquele jeitão, né, Paulinho? Grande Paulinho, pessoal de Fernandópolis também, ouvindo aí a programação sertaneja aqui da Rádio Antena 100.

0: Paulinho Pintor, pessoal de Ferpa na sintonia, valeu. Aí, Guilherme Santiago. Ronaldão, um abraço pra você também, meu amigo Ronaldo. Trabalhando, né, ouvindo a gente aí. Eliana também concorrendo aqui. Prêmio de hoje, fardo de sabor aqui no finalzinho do horário, hein? Robertão também tá com a gente. Tem áudio do Roberto aí. Manda aí, DJ. Tem aí o Robertão, o homem do. É o homem do Fantástico.
1: Boa tarde, Creu Garcia. Aqui é o Robertão, tá curtindo a Antena Play. Ô, Creu, toca pra mim aí a. Como chama aí? Feito Camargo, Onde Amor Se Vai. Falou? Feliz com minha esposa Fábio, dona Marlene, o Badu, Adriano, também o Deva. A galera tudo tá trabalhando, o Sérgio na construção aí, né? Civil, né? Aí, ó, fazendo tudo de melhor pra Jales. Falou aí, ó, encontros dos carros antigos no Camboi. Falou, Creu, abraço, Robertão, fui, tchau, Antena Preta.

Nada demais. Tá aí, Cleiton Camargo, grande Robertão, obrigado pela audiência, Roberto. Ó, tem mais audiência aqui, tem mais mensagens, que tá entupido hoje. É, hoje mais um dia que não vai dar tempo de atender toda a galera aí, o pessoal que tá mandando mensagens aqui no Zap Antenas. Obrigado, gente, obrigado pela audiência aí. A Irene continua por lá, pessoal do Córrego da Porteira, a Irene e o Luizão. A Irene tá lá com a sua latinha na mão, Irene. Aquela azulzinha, aquele pinguinzinho. Bom demais, Irene. Obrigado pela audiência também. O Douglas, ficamos de tocar a música que o Douglas pediu pra gente aqui. É o Ed Brito Samuel, né, meu amigo Douglas? Toda mulher, isso mesmo. Vamos atender aqui nosso amigo Douglas. Modão, hein? Música linda. Toda mulher merece respeito, independente da idade, desde criança. 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

0: meninos, hein? Eita, doido. Estiveram aqui na Antena 102 alguns anos atrás e é impressionante a humildade que Ed Brito e Samuel têm. Tá aí a música Toda Mulher na Antena 102, Ed Brito e Samuel, atendendo o pedido do nosso amigo Douglas. Vamos ao intervalo rapidão e na sequência a gente volta aí com mais áudios e, é claro, a sua mensagem aqui no Antena Play.
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0: na Antena Play. Vamos acelerar aqui, gente, senão não vai dar tempo de mandar todas as mensagens aqui dos nossos queridos ouvintes que participam com a gente aqui, beleza? Maravilha, show de bola. Obrigado pela audiência, você em Jales, em toda a noroeste do estado. Tamo junto e misturado. Manda um abraço chonado aqui. Nosso amigo Mazinho, que mais uma vez está com a gente aí. Elisângela, boa tarde para você, querida Elisângela, participando com a gente aqui mais uma vez. Nosso amigo Alessandro. O Léo tá com a gente também, o Leonardo Oliveira, participando aqui do sorteio também. Beleza, parabéns pelo programa, Cléo Garcia. Obrigado a todos vocês que acompanham a nossa programação aí. Obrigado, viu, Danilo? Danilo também, ouvinte das antigas aí, desde o início do programa também. Quero ganhar um refri hoje. Nosso amigo Ivo Segalo, pessoal de Urânia também. Pessoal que tá sempre com a gente. Valeu, Ivo! Pessoal da Brumar também, abraço pra vocês. Aos meninos, obrigado aí. Ô Cipó, como é que você tá, Cipó? Cipó também tá com a gente aí. Grande Cipó, fala comigo.
1: Boa tarde, meu amigo. Tamo por cá na sintonia. Agora vamos dar um pulo ali no lado do Zéinho, cantar umas músicas pra alegrar a galera.
0: Aí, ó. Show de bola, parabéns aí pelo trabalho, viu, Cipó? Tudo de bom pra você, meu amigo. Vamos lá, acelerando aqui, nosso amigo Gordinho também tá por aqui. Ô, Wagner, Wagner Gordinho, fala comigo.
2: Boa tarde, meu amigo Cléo. Boa tarde, você boa tá? Tarde, fala boa comigo. Tarde. Quartou ou quinto?
0: Bom demais, bom
2: Nossa
0: demais.
2: Nossa senhora, pra nós é quase quinta. Que vontade que deu de tomar outra agora. Você tá doido, calor, hein, Cléo? Que é isso? Tá o Ângelo Gordinho, é sede, né? O Marcão. Trabalhando, sendo vocês. Tô com a moda apaixonada pra nós. Que hoje já começou com o Mirosmar mesmo. É pra derreter tudo,
0: que
2: então.
0: Você quer ouvir o...
2: Toca do Christian Ralph. Aquela que só a voz e o violão mesmo. Nossa, o cara senhora. Senta assim, toma uma, duas. Na terceira ele fala, o que eu tô fazendo aqui? Chorando por ela. Então toca pra nós, Creu. Quartou, bebê. Tica, essa sai senhora. Cachorro. Uma ótima essa quarta-feira a todos.
0: Valeu, Gordinho. Um abraço pra vocês e pessoal que tá na obra, né? Ouvindo a gente aí. 14 horas 39 minutos já. Você tá doido, hein, Gordinho? Mesmo sem ter. Ele tá doidinho também pra dar 5 da tarde. Quando a noite cai. Essa é boa.
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0: Estampa mais uma.
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0: sucesso de Christian Ralph. Que musicão, hein? Que canção romântica maravilhosa. Vamos lá, seguimos com a Antena Play, mandando o seu alô aqui no nosso WhatsApp Antena 997359981. Será que foi saudade? Amanda, obrigado pela audiência. Amanda também concorrendo aqui ao prêmio de hoje. É o fardo de sabor aqui, já já o sorteio. Fortinho, um abraço pra você, Walter. É nóis, tamo junto e misturado. Até mais, nosso amigo Dico, pintor. A moçada das pinturas aí, os artistas. Isso aqui não sara. Também deixando o nosso Brasilzão mais bonito, né? Ô Dico, como é que você tá, Dico?
1: Ô, meu amigo Cléo, aqui é o Dico, pintor.
0: Fala comigo.
1: Rapaz, manda um abração aí pro nosso companheiro aí da pintura, o João Preto.
0: Ô, João.
1: Biro Biro, o Careca, Tartarugo, Elim, e povo da pintura, construção civil. E ó, lembrando, hein, hoje tem churrasco lá no Padeirinho.
0: Opa.
1: No Jaque B, Boca Livre, hein?
0: Boca
1: Livre. Pode tá chegando lá, pessoal.
0: Não é nem sacolinha, né? É, Dico. Ê, Dico pintou.

Muito bem. Vamos lá, tem mais mensagem chegando aqui no nosso zap. Já o sorteio, hein? Daqui a pouquinho já o sorteio pra você aí. Abraço, Urânia. O Ivo tá na sintonia, tá bem junto com a gente. Obrigado, Ivan. Ô, Ivo. Irene, tá cedo já pode, Irene. Sônia Regina também mandando bala aqui na mensagem. O Ori já tá por aqui, já ajeitando o Rádio Raiz daqui a pouquinho, né? Às 3 da tarde. Bom

0: tem mais áudio chegando aqui, moçada participando com a gente. Tem mensagem com força aqui.
1: Boa tarde, Cléo Garcia. Opa. Estou ouvindo a Rádio Antena aqui na Construção Civil, aqui é o Júlio de Jales.
0: Ô, Julião.
1: Queria pedir um modão do Ginigena aí, toca pra nós aí. Coloca meu nome no sorteio aí.
0: Beleza, maravilha, Júlio. Participe mais vezes com a gente aí, viu? Obrigado, obrigado mesmo aí, pessoal da Construção Civil, trabalhando aí nesse calorão, né, de quarta-feira. Beleza, Júlio, ajeita um ginigene pra ele aí, ô Japinha. Beleza? Essa é boa, essa é boa.
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0: Marciano.
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0: Dirigindo, né? Júnior Marciano, essa aqui, ó.
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0: Dona Eliana, né? Pediu aqui, João Mineiro e Marciano. Chega, Dona Eliane. Eliana, né? Valeu.
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0: Muito bem, cortou tudo, hein, ô Japa? O Japinha só tomando água, meu filho, já tá desse jeito. Imagina depois das 5 da tarde.

0: amigo Edson também tá lá em Oriflama na sintonia. Moçada de Oriflama, abraço.
1: Boa tarde, Cleo Garcia.
0: Fala comigo.
1: Toca aí pra nós, Daniel, a loira do carro branco. Edson Oriflama. Tchau, obrigado.
0: E Edson Chonado, você tá duro. Loira do carro branco. 14 horas 47 minutos. Esse é o programa Antena Play. Daquele jeitão.

0: Muito bem, tem João Paulo e Daniel aqui na programação do Antena Play. Você ligado aí na Antena 102 em Jales, em toda a região. Nosso muito obrigado aí pela sintonia. Vamos lá, tem mais participações, as últimas, né? Faltando 10 para as 3. Ô, Betinho, Betinho voltou, mano. Tá no trampo aí também ouvindo a gente. Grande Betinho Pintor, fala comigo, Beto.
1: Aô, Cleo Garcia. Nós sumiu, mas voltamos, hein?
0: Pois é.
1: Tamo aí de novo. Manda um abraço pra nós aqui na pintura, o Beto. Manda um abraço também pra esse cavalo aí, o Dico.
0: O Dico.
1: O Ratão. Pessoal da pintura. E põe meu nome no sorteio aí, hein?
0: Grande Beto. Ouvinte aí de todos os dias. Valeu, Betinho.

0: canjibrina aí pra nós aí, ô.
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0: Pessoal, tá um boquinho. Vai lá, boquinho. Uma canjibrina. Claro,
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0: Suja aí.
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0: Quero participar do sorteio também, Antena Play. A Ludmilla. Obrigado, Lud. A Cris continua por lá, as meninas lá na Cristética, né? Na sintonia.
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0: mais.
1: Tenho mesmo.
0: Manda o Teodoro Sampaio pra nós. O Ninão.
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0: O Ninão Sabará.
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0: A obra do Tchão, né? Valeu, moçada.
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0: pediram um Teodoro Sampaio, o DJ. Sozinho. Tem alguma aí? No jeito?
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0: Ajeita aí, só um refrãozinho lá pros nossos amigos lá da construção civil.
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0: Boa.
1: Bom, que satisfaço
0: é. Um abraço pra vocês, hein, moçada. Obrigado pela audiência.

0: Portanto, a gente volta na sequência com as últimas mensagens de hoje e, claro, o sorteio aqui no Antena Play.
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3: 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Vamos embora, moçada. Na sequência tem um boquinho trazendo aí o Rádio Raiz. Mas antes, claro, o nome do contemplado aqui com refri, né? Mais um fardo de sabor aqui. Obrigado pela audiência, você em Jales e região, junto com a gente mais uma vez na Antena Play. Final telefone 1282. 1282, saindo para Edna Alves Siqueira. Ô Edna, passa aqui na Rádio Antena para retirar o seu fardo de sabor aqui. Beleza, Edna? Os demais ouvintes que participaram com a gente, amanhã tem mais prêmios aí no Antena Play. Sempre você, ouvinte, em primeiro lugar. Grande abraço a todos, fiquem com Rádio Raiz até às 7 da noite. Valeu!

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5: A notícia da hora, deixando você bem informado, Rafinha é cortado da seleção e não viaja para amistoso com a Índia. E Rafinha está fora do amistoso da seleção contra a Índia. O camisa 10 foi substituído na vitória por 4-2 sobre a Austrália, ainda no intervalo, por conta de um desconforto muscular na coxa direita, e foi liberado pela CBF para retornar a Barcelona para tratamento. Apesar de não ter lesão diagnosticada, apenas um pequeno edema. A decisão foi por precaução para evitar maiores riscos. Rafinha já sofreu com problemas médicos na última temporada, inclusive na Copa do Mundo, e foi consenso de que o melhor a fazer seria retornar ao clube.
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Alô, meus amigos e minhas amigas, o nosso boa tarde, o nosso abraço, o nosso carinho. Estamos chegando com mais um Rádio Raiz, aqui nas ondas da Antena 102, a rádio da sua cidade. Aqui nas suas YD937, canal 272, Antena 102, a direção geral, doutor Vanderlei Garcia. E por aqui esse amigo de vocês, Boquinho, que já estava com saudades. Hoje, uma quarta-feira, 30 de setembro de 2026. A partir de agora, você ligando 3632-0161 e pode mandar o seu recado pelo WhatsApp, que é o 99735-9981, beleza? Vamos juntos até às 19 horas com o Rádio Raiz aqui, ó, na Antena 102.

0: Dona do Meu Destino, Leonardo, aqui nas ondas da antena. 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
0: Horas e 38 minutos é o Antena News, a notícia em primeiro lugar. E nós temos Vasco, tem reunião para tentar viabilizar plano de segurança para enfrentar o Boca em São Januário. O Vasco intensificou os bastidores para tentar a viabilização do confronto contra o Boca Juniors pelas semifinais da Copa Sul-Americana em São Januário, e o clube terá uma nova rodada de reuniões da tarde desta quarta-feira com a Federação de Futebol dos Estados do Rio de Janeiro, FERJ, e representantes da polícia para viabilizar o plano de segurança da partida. O encontro terá como foco principal tratar de ampliação do espaço destinado à torcida visitante, e a exigência prevista para jogos deste porte na competição continental é de 4.000 pessoas.
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3: E já nasci 40 minutos. Alô, Zé Marçola de São João de Iracema.
4: Boa tarde, meu companheiro Boquinho. Tudo bem com vocês aí na Antena 102? O Boquinho, Zé Marçola aqui de São João de Iracema. Se for possível, manda pra nós aí, Taviano e Tavares, verdade da vida. Tô dedicando aqui pra minha esposa, pra toda essa galera aqui de São João de Iracema, pra todo esse povão que tá ligado no seu programa. Abraço, companheiro, e uma abençoada tarde de quarta-feira pra nós.
3: Alô, Zé Marçola, o nosso abraço, muito obrigado pelo carinho da audiência. E aí, ô gordinho, tudo beleza?
5: Boa tarde, Boquinho, meu amigo, fala comigo. Quartou ou quintou? Nossa senhora. Nossa senhora! Pra nós já é quinta, né? Porque já começou o teu programa, a alegria chegou. Ô, programão apaixonado, hein, Boquinho? Toca um modão apaixonado pra nós, do Gilberto Gilmar. Porque tá o Ângelo, o gordinho, o Éder e o Marcão trabalhando, assistindo vocês. E aquela onda assim que o cara sai hoje, chega só amanhã. Bebê. Quartou, bebê.
3: Quartou.
5: Couro.
3: Couro.
5: Uma ótima quarta-feira a todos os ouvintes.
3: Valeu, gordinho. Nosso abraço. Sou Sônia Regina. Tá tudo beleza por aí, Sônia?
6: Oi, Boquinho. Eu sou Sônia Regina. Não poderia estar melhor do que aqui, no Rádio Raiz. Claro.
3: Obrigado, minha amiga. Um beijão, Sônia Regina. Um beijão pra você, minha amiga. Muito obrigado pelo carinho da audiência. Ô, Cris, tá tudo beleza por aí, Cris?
7: Boa tarde, Boquinho. Tudo bem? Quero ouvir Gino e Geno. Toca o modão deles aí pra mim. 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

0: 16h24, Antena 102, a rádio da sua cidade. Mandar um abraço aqui pra galera aqui, deixa eu ver aqui. Um abração aqui para os amigos Juninho Poiati, o Fabiano, o Luiz Carlos Poiati, o Alan, o Afonso Rossafa, os tomadores de cerveja. Ê, moçada, hein? Alô, Laércio Poiati, um abração para vocês aí, viu? Muito obrigado pelo carinho da audiência, moçada aí da Forte, os moçada Forte aí, né, gente? Aí, modão jeitado pros amigos Juninho Poiati, Fabiano, Luiz Carlos Poiati, o Alan, Afonso Rossafa, os tomadores de cerveja. Que beleza, um abraço, meus irmãos. Alô, Dico, também na sintonia, né, Dico? Bom trabalho aí, meu irmãozinho. Alô, Silvio Piccolo, também na sintonia. Alô, Luizão, meu grande amigo Luizão, lá do Córrego da Porteira, né, Luizão? Abração pra você, meu irmãozinho, pra você e pra Irene aí, ó. Um beijão pra vocês aí, muito obrigado, viu? Pela audiência, que Deus continue abençoando vocês aí, viu, Luizão? Muito obrigado pela audiência, viu? Alô, meu amigo Dio Fiscarelli, grande Dio Fiscarelli, um abração pra você, meu irmão, muito obrigado, viu? Dio Fiscarelli, alô, Fábio Pedro!
1: Boa tarde, tudo bem com você, Boquinho?
0: Tudo jóia!
1: Como é que vão as coisas, Boquinho? Aqui é o Fábio Pedro, espero que você esteja bem. Hoje eu gostaria de ouvir a música Aquele 1%. Com Marcos e Belucci. Vai lá pro Manezinho e a Dona Fátima de Santo Antônio do Aracanguá. E pra você, meu irmão, com todo carinho e respeito. Tchau, tchau.
0: Um grande abraço, Fábio Pedro. Muito obrigado pela audiência.

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6: Às 16h40, Antena News, a notícia em primeiro lugar, deixando você bem informado. E olha, Cristiano Ronaldo deixa a concentração de Portugal após atrito com Jorge Jesus. A seu tempo direi a verdade. Cristiano Ronaldo anunciou que deixou a concentração da seleção portuguesa depois de um atrito com o técnico Jorge Jesus. Ele tomou a decisão na véspera do duelo contra a Dinamarca pela Liga das Nações e logo após uma entrevista coletiva do comandante e fez uma postagem nas redes sociais relatando ainda uma conversa com o presidente da Federação Portuguesa de Futebol, FPF.
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4: Alô, minha amiga Irene, no córrego da porteira, minha grande as amiga, minha irmã. Um abração, Irene, segura.
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2: 17h04, Antena 102, a rádio da sua cidade. Você curtindo aí a melhor programação do Brasil, né? Vai ligando pra cá 36320161 e pode mandar seu recado pelo WhatsApp também, viu? Ô, Manezinho, tá tudo beleza por aí, Manezinho? Tudo na Santa Paz, meu patrão?
6: Boa tarde, meu patrãozinho Boquim. Tudo beleza? Firme Guarueiro ou não?
2: Ô,
6: Boquim, manda pra nós aí o Teodoro Sampaio, Mulher Chorana. Vamos oferecer pra Sandra Brito, o Fábio Pedro, pro Everaldo, pra Dona Santa, pra Dona Dina, pras meninas da padaria do Rei de Paz. A Dona Dina falou que o Everaldo chora ouvindo essa música, Boquinha, ele chora, o meninão. Vamos oferecer pra todos ouvindo esse programa um chonado. Fica com Deus e Deus te abençoe, meu amigo. Pergunta pra Sandrinha se já pode engolir uma.
2: Ô, Sandrinha, já pode... Abrir a primeira ou não?

0: Legal, 17 horas e 13 minutos, Antena 102, a rádio da sua cidade. 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
1: Legal, 17 horas e 46 minutos, Antena 102, a rádio da sua cidade. E vem chegando agora o triplex do ídolo, né? O triplex do ídolo vai pra minha amiga Irene, lá no Córrego da Porteira, minha amiga Irene. Ô Irene, é o triplex do ídolo de hoje, minha amiga.
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1: Segura, Irene, triplex do ídolo.

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0: 22 graus, é o grande sucesso aqui nas ondas da Antena 102, a rádio da sua cidade. Você curtindo aí a melhor programação. Alô, minha amiga Irene, alô, Luizão, aí no Corre da Porteira. Meus amigos, meus irmãos, ei, moça, Luizão, o triplex de hoje chega a chorar, hein, rapaz? Aí, Irene, é modão bonito demais, né? Modão bonito demais. É, mandar um abraço pro Vilsão de Aparecida do Taboada. Alô, Vilsão!
1: Tramboquinho, como é que você tá, meu queridão? Aê, tudo beleza? Bora de forró?
0: Bora!
1: Hoje não vai com forrozão aí, ó. O Chapeludo.
0: Opa!
1: Beleza?
0: Aí bonito,
1: nós
0: hein?
1: Vai oferecendo aí, ó, pros ouvintes aí, ó. Lá pro Luizão, a Irene, que gosta, o Manezinho, Fábio Pedro, Jorginho, André, Everaldo e pra toda a galerinha que tá curtindo aí o Rádio Raiz. Tchau, briga!

0: Chapelu. É um grande sucesso aqui na Antena 102.
1: Do
0: Chapelu do Modão. 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
0: E vamos com a previsão do tempo, os termômetros marcando 34 graus e noite, à noite o tempo fica firme, à noite o tempo fica firme à noite com poucas nuvens, viu? Noite com poucas nuvens. Amanhã, teremos amanhã que é quinta-feira, teremos aí a mínima 24 graus e a máxima 28 graus. Sol com muitas nuvens, pancadas de chuva à tarde e à noite amanhã. Com a mínima 24 e a máxima 28 graus.

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1: 18 horas e 24 minutos, Antena 102. Daqui a pouquinho tem um retrô sertanejo, hein? Tem um retrô sertanejo daqui a pouquinho, viu? Mandar um abraço aqui agora. Deixa eu ver. Alô, Vilsão. Alô, Vilsão de Aparecido Taboada. Ei, Vilsão, nosso abraço, meu irmãozinho. Muito obrigado aí, viu? Pelo carinho da audiência, sempre, sempre aí na sintonia, ouvindo a antena. Mandar um abraço pro meu amigo Luizão. Luizão é fã dessa dupla, que né, Luizão, ó?

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0: 18:34, Antena 102 FM. Mandar um abraço pra Silvia, né, Silvia? Muito obrigado, Silvia, pelas palavras aí. A gente fica feliz saber que o programa está agradando. A Silvia, ela mudou, né? Ela veio do Mato Grosso, tá morando em aqui próximo a Jales, né? Tá morando num sítio próximo a Jales e mandou o WhatsApp aqui parabenizando que adora a Antena 102 FM e adora o programa Rádio Raiz. Muito obrigado, viu, Silvia? Seja bem-vinda, meu amigo. Passando por Jales aqui, vem tomar um cafezinho com a gente aqui, vem conhecer a emissora, viu? Ela veio de Cuiabá e está morando na região aqui agora, né? Com a sua família, com o marido, com o esposo, com os filhos. Um abração pra vocês, viu, gente? Muito obrigado pela audiência, obrigado pelas palavras aí, a Silvia, o Cícero e toda a família, né, gente? Um abração pra vocês, muito obrigado pela audiência. 18:35, vem chegando o Retro Sertanejo.
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5: 18h53, mandar um abraço aqui. Alô, Cizílio, meu grande amigo Cizílio. Cizílio tá ouvindo um pouquinho, né, Cizílio? Ei, Cizílio, limpezas em geral, dedetização, podas de árvores, enjadas e toda a região, né, Cizílio? Abração pra você, meu irmãozinho. Que Deus te abençoe, viu? Muito obrigado, Cizílio, pelo carinho da audiência. Mandar um abraço aqui também, um carinho especial, meu amigo Dió. Alô, Dió, nosso abraço, Dió. Alô, Fátima. Ô, Fátima. A Fátima mandou uma foto aqui. É uma panela cheia de polpa de tamarindo. Que delícia, viu? Ei, Fátima, é bom demais isso aí, hein? É bom demais, hein? Nosso abraço, Fátima. Alô, Manezinho. Em Santo Antônio do Aracanguá. Alô, Tati. Alô, Paulinho do Paulinho Supermercado no Santos Expedito. Nosso abraço, Tati. Alô, Paulinho. Tá aí no trampo, ouvindo um boquinho. Um abração, Paulinho. Alô, Tati. Muito obrigado pela audiência. Aí no Santos Expedito, trabalhando e atendendo os clientes com aquele carinho todo especial, né? Mandar um abraço aqui pro pessoal também aqui, ó. Alô, pessoal da Brumar, Mármores e Granitos. Eita, os irmãos BR. É, o nosso abraço aí, viu? Sempre, sempre o Bruno, o Renan, né? Mandar um abração pra toda a galera aí, né? Da Brumar, Mármores e Granitos. Muito obrigado pelo carinho da audiência, o Ricardo, toda a galera aí, né, gente? Um abração pra vocês e muito obrigado e muito grato pelo carinho da audiência. Vamos deixando o último bloco, daqui a pouco tem a Voz do Brasil e na sequência vem o Rogério de Sá e o Marcelo Ramiri. Lembrando que às 5 da matina vem Claudinei Antônio com o Quintal da Antena, às 7 horas uma antena ligada, Claudinei Antônio e Vanderlei Garcia Filho, nas reportagens policiais Assis Duarte. Lembrando que terminando a antena ligada, Claudinei Antônio vai até às 10 com Bom Começo. Às 10 horas vem Cléo Garcia dando sequência do Bom Começo. Às 11 começa o Antena Retrô até a 1 da tarde com Cléo Garcia. À 1 da tarde começa a explosão do rádio, que é o Antena Play com Cléo Garcia. E às 15 horas eu volto com o Rádio Raiz. Um abraço a todos, fiquem com Deus e a gente se fala amanhã. Um abraço, um beijo no coração de cada um. Tchau, tchau.

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2: Olá, boa noite.
1: Boa noite para você que nos acompanha em todo o país.
2: Quarta-feira, 30 de setembro de 2026.
1: Vamos aos destaques do dia.
2: Centro Nacional de Proteção à Criança e ao Adolescente vai centralizar notificações de crimes na internet.
1: Plataformas deverão comunicar situações de risco iminente ou em andamento em até 12 horas. Graziela Mendonça.
3: Portaria também autoriza a criação de uma força integrada para combater o crime organizado no ambiente cibernético.
2: Mudanças nas receitas médicas controladas.
1: Uma nova regra da Anvisa autoriza os médicos a emitirem as receitas de forma totalmente digital.
2: A partir de hoje, as vigilâncias sanitárias locais passam a usar um sistema único integrado em todo o Brasil. Cleide Lopes.
4: O sistema foi criado para centralizar a gestão na prescrição de medicamentos sujeito a controle especial.
1: Está chegando o Dia das Crianças.
2: E você já sabe o que vai dar de presente?
1: Na hora de escolher um brinquedo, fique de olho nas dicas do Inmetro para garantir diversão com segurança. Pablo Mundim.
5: O Inmetro orienta os pais a verificarem a presença do selo de identificação da conformidade antes da compra.
2: Hoje, na apresentação da Voz do Brasil, Luciano Seixas e Mariana Jung.
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2: A Justiça Federal determinou medidas para a proteção de crianças e adolescentes na plataforma Discord.
1: O pedido foi feito em ação da Advocacia Geral da União, acatada pelo Judiciário.
2: A ferramenta de comunicação terá que adequar o monitoramento da plataforma, verificação de idade e de controle parental, entre outras medidas.
6: Na ação que foi acatada pela Justiça Federal, a Advocacia Geral da União sustenta que a plataforma Discord apresenta falhas nos mecanismos de verificação de idade e de proteção aos usuários contra riscos graves, como os que culminaram na morte de uma adolescente de 13 anos em julho deste ano. A ferramenta de mensagens instantâneas e comunicação deverá cumprir agora uma série de determinações judiciais, entre elas, adotar medidas para impedir a recriação de servidores, canais e comunidades removidos e o retorno de usuários banidos ou suspensos. O Procurador Nacional de Defesa e Democracia da Advocacia Geral da União, Rafael Ramos, ressaltou que as medidas estabelecidas pela Justiça estão previstas na legislação brasileira, com destaque para o Estatuto da Criança e do Adolescente Digital.
7: Então, esse quadro ele já vinha se agravando e o que acontece? O Brasil hoje ele tem uma legislação específica, né, para proteção de crianças e adolescentes no ambiente digital, chamado ECA Digital. Então, nós, essa foi a grande base, digamos, da nossa ação, foi exigir que se fossem cumpridos determinações que já constam em lei, mas que infelizmente não estavam sendo observadas especificamente nessa plataforma.
6: De acordo com a decisão judicial, as contas de crianças e adolescentes até 16 anos devem estar vinculadas às contas de seus responsáveis legais. A plataforma Discord também deverá adotar medidas de proteção e ferramentas de supervisão parental, incluindo o controle das interações. A decisão ainda determina que o Discord crie protocolo para situações de extorsão sexual envolvendo crianças ou adolescentes. Rafael Ramos, da Advocacia Geral da União, explicou que essas plataformas já têm ferramentas para coibir esses tipos de crimes.
7: Há mecanismos nas formas de detecção, seja por vídeos, seja por ícones, seja por textos, seja por chamados metadados, né, correlações de comportamento de determinados usuários conversando com outros, os chamados sinais, né? Esses marcadores, as empresas têm condição de fazer esse acompanhamento e é uma avaliação de risco, né?
6: O Discord também deve comprovar a capacidade de operar em língua portuguesa para segurança, moderação e recebimento de denúncias no Brasil. Caso não cumpra a determinação judicial, a plataforma ficará sujeita a multa diária de R$100 mil. Reportagem Luana Karen.
1: O Google removeu do YouTube 46 canais e 11 vídeos criados por meio de inteligência artificial com falsos médicos para disseminar desinformação, promessas de curas e tratamentos sem comprovação científica.
2: Outros 32 canais e 4 vídeos já estavam disponíveis quando a notificação chegou à empresa. 2 canais foram desmonetizados.
1: Segundo o Google, os canais foram excluídos por violações às políticas da plataforma, fraude e roubo de identidade.
2: O pedido para retirada do conteúdo foi feito pela Advocacia Geral da União.
1: O Centro Nacional, que vai centralizar notificações sobre possíveis crimes cibernéticos contra crianças e adolescentes.
2: A estrutura ligada à Polícia Federal vai receber, analisar e encaminhar os casos às autoridades responsáveis.
1: Saiba mais com Graziela Mendonça.
3: O Ministério da Justiça e Segurança Pública publicou uma portaria que estabelece como serão recebidas e encaminhadas as notificações sobre possíveis crimes contra crianças e adolescentes no ambiente digital. A Polícia Federal vai centralizar esse trabalho por meio do Centro Nacional de Proteção à Criança e ao Adolescente. As empresas de tecnologia deverão comunicar situações de risco crível, iminente ou em andamento em até 12 horas. Casos onde há indícios de material de violência contra criança e adolescente terão prazo de 72 horas ou de até 7 dias, dependendo da ocorrência. A empresa também terá que retirar o conteúdo do ar imediatamente e guardar o material e os registros necessários para ajudar nas investigações. Os relatórios serão analisados e encaminhados às autoridades responsáveis, como as polícias, o Ministério Público e a Agência Nacional de Proteção de Dados. A portaria também autoriza a criação de uma força integrada para combater o crime organizado no ambiente cibernético, inclusive casos de violência sexual contra crianças e adolescentes. Graziela Mendonça, para a Voz do Brasil.
1: Autoridades brasileiras se reuniram hoje com o representante de comércio dos Estados Unidos para mais uma tentativa de diálogo sobre as tarifas impostas pelo governo norte-americano.
2: Com presença do ministro do Desenvolvimento, Indústria, Comércio e Serviços, Márcio Elias Rosa, e do ministro das Relações Exteriores, Mauro Vieira, o encontro ocorreu durante a reunião de ministros do Comércio do G20, grupo que reúne nações desenvolvidas e emergentes, e também a União Europeia e a União Africana.
1: Durante a reunião, os ministros reafirmaram a disposição do Brasil de avançar nas soluções que afetam o comércio bilateral.
2: O governo norte-americano deve encaminhar nas próximas semanas um documento com uma proposta para possível acordo, como explica o ministro do Desenvolvimento, Márcio Elias Rosa.
8: Apresentamos de novo para eles nossos argumentos, quão injustas e indevidas

0: dias, localizados em 12 estados e no Distrito Federal.
1: São Paulo é o estado com maior número de concessões. São 7 para a construção de 1.325 unidades.
0: A ministra da Gestão e da Inovação em Serviços Públicos, Esther Dweck, que fez a entrega nesta quarta-feira, comentou a iniciativa.
2: A gente conseguiu mapear vários imóveis, terrenos ou prédios que tinham um potencial de habitação e colocamos à disposição a partir de um edital específico da Minha Casa Minhas Identidades com a oferta desses imóveis. E a partir disso houve todo o processo de seleção. São várias etapas, né? A seleção já foi anunciada alguns meses atrás, mas agora é uma etapa importantíssima que nesses 28 imóveis a gente faz a cessão do direito real de uso, que é justamente para começar agora o processo de, se for um prédio, de fazer o retrofit, se for um terreno, começar a construção.
1: Populações de comunidades quilombolas de todo o país passam a ter atendimento dentro do Sistema Único de Saúde com foco em necessidades específicas.
0: Já estão valendo as regras da nova Política Nacional de Saúde Integral da População Quilombola.
1: A medida tem o objetivo de combater as desigualdades históricas no acesso aos serviços e garantir direito à saúde nesses territórios.
3: Política de proteção à saúde da população quilombola avança com a assinatura da portaria que institui a Política Nacional de Saúde Integral da População Quilombola no último dia 15 de setembro. A norma é mais um passo na atenção integral e para o enfrentamento das desigualdades em saúde da população quilombola. Com a portaria publicada, a política de saúde será integrada ao SUS. Agora, ela será implementada nos territórios. Para isso, é preciso elaborar o Plano Operativo Nacional, que deverá detalhar prioridades, metas, indicadores, responsabilidades e mecanismos de acompanhamento e avaliação. A norma garante ainda que o reconhecimento da população quilombola para fins de atenção à saúde independe da situação de regularização fundiária ou de titulação do território. Daniele Popov para a Voz do Brasil.
0: O subsistema de saúde indígena, responsável por atender os povos originários diretamente nas comunidades e aldeias, está completando 27 anos.
1: É por ele que são realizados, por exemplo, mutirões de atendimento para consultas e exames.
0: A experiência foi levada recentemente por uma comitiva brasileira ao México, país que pretende adotar modelo semelhante no Sistema Único de Saúde.
1: Nós conversamos sobre tudo isso com a secretária especial de saúde indígena, Lucinha Tremembé, hoje mais cedo. Acompanhe. Secretária, bem-vinda à Voz do Brasil, é um prazer ter a senhora conosco. A senhora participou, né, secretária, da comitiva brasileira que esteve no México apresentando o nosso modelo aí de saúde indígena. Conta pra gente, então, o que o Brasil mostrou aos mexicanos e por que esse encontro aconteceu?
4: Eu que agradeço o convite. Sim, estive compondo a comitiva do ministro na semana passada e a gente foi apresentar o SUS, o Sistema Único de Saúde. O México vai implantar, vai ser o segundo país que vai implantar um Sistema Único de Saúde, né? Assim, a exemplo do nosso SUS. E a gente também apresentou o nosso SASI-SUS, que já é uma... O SIL-SUS já é uma iniciativa, algo que é único, imagina um subsistema específico para os povos indígenas. Então, a gente fez essa apresentação e saímos de lá com vários compromissos, inclusive de compartilhamento de mais informações, que o México ficou muito interessado de também implantar algo semelhante a um subsistema. Eles disseram que não do formato, porque realmente como vai ser um sistema único agora lá, seria, eles disseram, não, a gente não vai fazer algo tão grande, mas ter uma secretaria, aliás, um departamento que vai tratar de todas as políticas e a saúde estará dentro.
0: Pois é, assim como o Brasil, o México é um país com uma população indígena grande e com grande influência em diversas áreas da sociedade, né? A troca de experiências com mexicanos pode nos ajudar? De que forma?
4: Pode sim. A gente até falou isso na nossa apresentação, que a gente tinha muitas... algo muito parecido, que era a população, evidentemente, né? A gente tem população indígena aqui, tem população indígena lá, e a gente tinha coisas distintas que a gente poderia se compartilhar. No caso do Brasil, a gente tem um subsistema específico hoje, que já atua com política específica para a assistência à saúde dos povos indígenas do Brasil, e o México, mesmo não tendo um subsistema, mesmo não tendo no Sistema Único, mas eles atuam com a medicina tradicional.

0: tradicional. Então, eles têm várias estratégias, várias expertises, experiência. Inclusive, eu tive a oportunidade de visitar um dos centros tradicionais, muito interessante. Trabalham com parteiras tradicionais, trabalham com a medicina alternativa. Então, isso é que a gente quer agregar entre os dois países.
1: Vamos falar um pouquinho, secretária, dos mutirões de atendimento à saúde indígena. Então, a gente teve um agora sobre os Yanomami, né? Com consultas, exames especializados lá na terra indígena Yanomami. A CESAI tem feito ações assim em outras terras indígenas também. Como é que são os resultados desses mutirões?
0: Sim, sim. A CESAI tem feito, fez um cronograma para fazer mutirões em vários DSEIs de todas as regiões do Brasil.
1: DSEIs não são os distritos de saúde indígena, né?
0: Isso, os distritos sanitários especiais indígenas. Nós temos 34 no Brasil. Então a gente fez um cronograma que abrangesse aí todas as 5 regiões do Brasil, olhando principalmente para a fila de espera e para o que os mutirões iriam ofertar: saúde da mulher, a oftalmologia, exames. Então a gente olha para essa fila e aí a gente organiza esse cronograma. A gente já fez em vários outros de 6. Agora a gente encerra amanhã. Hoje a gente está encerrando no Yanomami, trazendo aí várias estratégias para um território que a gente tem um primeiro centro de referência também, que inclusive a ação está sendo realizada nesse centro de referência no meio da Amazônia.
2: Como a senhora falou, né, tem ocorrido ações específicas para a saúde da mulher também, inclusive com rastreio de câncer de colo de útero. Essas ações costumam ser bem recebidas pelas indígenas? Os mutirões ajudam a prevenir e tratar doenças?
0: Muito bem recebido. Eu tenho participado inclusive de algumas ações, tenho ido lá, conversado com as lideranças, com os profissionais, e o quanto a gente sai satisfeito de ouvir dos usuários que estão lá, deles terem recebido o serviço, e isso mitiga realmente o tempo de espera, mas também deles estarem saindo de suas aldeias para poderem ir para a cidade grande, que é esse o propósito também da gente levar assistência para dentro desses territórios, para que eles se desloquem menos ainda para as cidades grandes.
1: Agora, o Sistema de Atenção à Saúde Indígena está completando 27 anos, né, secretária? Ao longo desse período, o que a senhora destacaria como as políticas mais importantes e os aprimoramentos que ocorreram aí nessas quase 3 décadas?
0: Nosso subsistema de atenção à saúde indígena, 27 anos. A gente olha para trás e vê realmente que é muito tempo e que temos muitos avanços, né? O subsistema foi realmente um grande avanço de ter se criado um subsistema específico dentro do Sistema Único de Saúde, porque mesmo o nosso Sistema Único de Saúde, ele traz a integralidade, a universalidade, mas a gente olha para a questão da equidade. Então, por isso que foi pensado, trazido, né, ser criado um subsistema, e aí esse subsistema ele trouxe políticas específicas, embora que a gente aplique os programas que usuais do Sistema Único de Saúde, mas quando eles são aplicados dentro dos territórios indígenas, eles trazem um outro formato.
1: Sofrem adaptações, né?
0: Adaptações, porque aí ele se adapta a questões territorial, a questão cultural, a forma de organização dessa população. Então isso já é um diferencial muito grande. Não é à toa que é uma saúde diferenciada, que tem um subsistema específico para isso.
2: Muito bem, nós conversamos com a secretária de Saúde Indígena do Ministério da Saúde, Lucinha Tremembé. Muito obrigado por sua entrevista aqui à Voz do Brasil.
0: Eu que agradeço.
1: Receitas de medicamentos que até então eram emitidas apenas em papel, agora também poderão ser feitas de forma digital a partir desta quarta-feira.
2: A novidade faz parte de uma nova etapa do Sistema Nacional de Controle de Receituários da Anvisa, que passa a oferecer funcionalidades para a emissão e o controle digital das receitas.
1: A mudança amplia as opções de prescrição e mantém o controle sobre medicamentos sujeitos a regras especiais. Confira na reportagem.
3: Algumas receitas que antes eram feitas somente em papel, agora também poderão ser emitidas eletronicamente. A mudança não significa o fim das receitas físicas, nem torna obrigatória a versão digital. A nova etapa amplia as opções de prescrição nas farmácias e drogarias. Entre as principais novidades está a emissão eletrônica das notificações de receita, como as de cor azul e amarela, que eram emitidas somente em papel. O analista de pesquisa João Paulo Ribeiro conta que foi atendido em uma teleconsulta e recebeu uma receita eletrônica e fala sobre as vantagens desse tipo de prescrição.
4: No fim das contas, eu achei super prático, porque diminui a quantidade de papel para carregar depois da consulta, né? Diminui a quantidade de documento para guardar.
3: O novo Sistema Nacional de Controle de Receituários foi criado pela Agência Nacional de Vigilância Sanitária, Anvisa, para centralizar a gestão da numeração e ampliar o controle das receitas utilizadas na prescrição de medicamentos sujeito a controle especial, como explica o diretor da Anvisa, Tiago Campos.
5: Reúne a gestão da numeração dos receituários em uma base nacional única. Isso permite acompanhar o percurso da receita desde a sua emissão até o registro da utilização pela farmácia ou drogaria, com base padronização e rastreabilidade.
3: Para a coordenadora do Grupo Técnico de Vigilância do Conselho Federal de Farmácia, Luciana Calil, o novo sistema de prescrição vai ajudar a evitar a falsificação de receitas e melhorar o acesso das farmácias às informações.
6: Nós temos muitas receitas falsificadas que são feitas de forma ilegal e de forma eletrônica. Isso não vai ser possível, porque essa numeração ela é controlada pela vigilância e ela é associada ao CPF e ao número de registro do prescritor.
3: É bom lembrar que as receitas em papel continuam válidas e podem ser utilizadas de acordo com as regras aplicáveis a cada tipo de medicamento. A implementação do Sistema Nacional de Controle de Receituários, o SNCR, acontece de forma gradual até 29 de outubro de 2026. Mais informações sobre o novo sistema de receituários podem ser obtidas em gov.br/Anvisa. Reportagem Cleide Lopes.
1: Neste mês, o Inmetro promoveu uma operação para a fiscalização de produtos infantis em lojas físicas e virtuais.
2: O objetivo é que a diversão seja segura e não acabe em acidente.
1: Conheça agora algumas dicas dos critérios que devem ser observados e o que fazer em caso de dúvidas ou denúncias.
7: Na hora de escolher um brinquedo, a segurança das crianças deve vir em primeiro lugar. Para prevenir riscos, o Inmetro, Instituto Nacional de Metrologia, Qualidade e Tecnologia, realizou durante o mês de setembro a Operação Criança Segura, que fiscaliza produtos infantis em lojas físicas e virtuais. O assessor da Diretoria de Avaliação da Conformidade do Inmetro, Leonardo Rocha, orienta os pais a verificarem a presença do selo de identificação da conformidade antes da compra.
8: Se aquele selinho que tem a marca do Inmetro, junto com a marca do organismo de certificação responsável pela avaliação de conformidade daqueles brinquedos. Então, os pais, ao observarem a presença daquele selo, podem ter a tranquilidade de que aquele produto passou por um processo de avaliação com foco no cumprimento dos requisitos de segurança. Essa avaliação contempla auditoria da fábrica, onde o produto foi produzido, bem como a realização de testes, realização de ensaios em laboratório para verificar o cumprimento dos requisitos de segurança.
7: Entre os itens verificados estão brinquedos, berços e bicicletas, entre outros produtos infantis. Mas a atenção não deve parar no selo. É importante observar também se as informações estão em português e a classificação etária indicada na embalagem. O assessor do Inmetro, Leonardo Rocha, alerta para a diferença entre a indicação e a restrição de idade.
8: A indicação, ela tem relação com aspectos cognitivos. A criança, ela tem uma idade que vai permitir a ela aproveitar ao máximo aquele brinquedo. É diferente da restrição, que tem relação com segurança da criança. Aquele brinquedo, ele é restrito, ele é proibido para criança naquela faixa etária.
7: Outra dica é dar preferência ao comércio formal. Nas compras pela internet, o consumidor pode solicitar imagens do produto ou da embalagem, bem como o número de registro, quando for o caso. Denúncias podem ser feitas ao Inmetro por meio da plataforma Fala BR ou pelo telefone 0800 285 1818. Já os acidentes de consumo podem ser registrados no endereço SIMAC, com S e C mudo no final, www.inmetro.gov.br. Reportagem Pablo Mundim.
2: Até 18 de outubro é possível contribuir com as regras do programa Selo Verde, que certifica produtos e serviços quanto à sustentabilidade ambiental.
1: A iniciativa também ajuda a garantir a competitividade dos produtos brasileiros no mercado internacional.
2: Podem participar fabricantes, prestadores de serviços, entidades representativas, especialistas, consumidores, órgãos públicos e demais interessados.
1: As sugestões podem ser enviadas por meio da plataforma brasilparticipativo.presidencia.gov.br.
2: E essas foram as notícias do Governo Federal.
1: Uma realização da Secretaria de Comunicação Social da Presidência da República.
2: Com produção da empresa Brasil de Comunicação.
1: Fique agora com o Minuto do TCU. Em seguida, as notícias do Poder Judiciário e do Congresso Nacional. Boa noite.
2: Boa noite para você. Até amanhã.
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11: O Tribunal de Contas da União analisou as medidas para melhorar o controle e o rastreamento de armas de fogo no Brasil. A auditoria monitorou ações do Ministério da Justiça, Polícia Federal, Exército e Secretaria Nacional de Segurança Pública. A fiscalização aponta problemas na integração dos sistemas e no acompanhamento de armas apreendidas, furtadas, roubadas ou extraviadas. O ministro relator do processo, Wéder de Oliveira, falou sobre os resultados do trabalho.
12: A conclusão, senhor presidente, é que essa matéria de alta relevância ainda necessita de ações mais incisivas dos ministérios e órgãos correspondentes para melhorar o controle e a rastreabilidade das armas de fogo no Brasil.
11: O tribunal vai continuar acompanhando o cumprimento das medidas. Saiba mais em tcu.gov.br.
10: 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Você vai ouvir agora notícias do Poder Judiciário.
13: Ministro Gilmar Mendes destaca imparcialidade do ministro Fachin no primeiro ano à frente do STF.
14: Justiça Eleitoral explica como consultar o local de votação para o pleito de domingo.
13: O WhatsApp é citado como meio de assédio eleitoral em 37% das ações na Justiça do Trabalho.
14: Boa noite, eu sou Marcela Luiza.
13: E eu sou Walter Lima.
14: No início da sessão plenária de hoje, o ministro Gilmar Mendes, decano do Supremo Tribunal Federal, homenageou o ministro Edson Fachin pelo primeiro ano à frente da corte.
13: Gilmar Mendes destacou como marcas da gestão do ministro Fachin a imparcialidade, a serenidade e o compromisso com a preservação da estabilidade e da identidade institucional do tribunal. Vamos ouvir um trecho.
15: Em um ambiente de temperatura elevada, Vossa Excelência tem mantido o tom sóbrio, a palavra medida e o comprometimento integral com a manutenção da constância, da tranquilidade e do ethos decisório do Supremo Tribunal Federal.
13: O decano do STF também ressaltou que a gestão de Fachin tem se pautado pela Constituição e que essa diretriz tem orientado a atuação do ministro na condução da corte.
14: O plenário do Supremo decidiu hoje, por unanimidade, que servidores que assumem cargo público em outro ente federativo sem interrupção do vínculo com a administração têm direito de optar entre o regime de previdência complementar e o regime previdenciário anterior.
13: O tema servirá de parâmetro para casos semelhantes em todo o país. Marcelo de la Libera.
16: O caso concreto diz respeito a um servidor público municipal do Rio Grande do Sul. Ele questionava uma decisão da Justiça Federal que negou o direito de permanecer na sistemática previdenciária anterior à instituição do regime de previdência complementar dos servidores federais. O servidor alegava que deveria ter o direito de opção reconhecido porque já havia ingressado no serviço público municipal em fevereiro de 2008 e não houve interrupção do vínculo com o serviço público. O relator é o ministro Edson Fachin, que decidiu atender ao pedido feito pelo servidor. Os demais ministros seguiram o entendimento do relator. Assim, o plenário, por unanimidade, decidiu que servidores municipais, estaduais e distritais que ingressaram no serviço público federal após a instituição da previdência complementar têm o direito de optar pelo regime anterior.
14: O primeiro turno das eleições 2026 é neste domingo. Você já sabe onde vai votar?
13: O repórter Fábio Ruas explica como consultar o local de votação.
17: Pode ser de forma presencial ou pela internet. Pela internet, dá para consultar pelo aplicativo e-título. É só acessar a opção Onde Votar. Vai aparecer o local de votação com endereço, zona e seção eleitoral. Também dá para acessar pelo computador, no site tse.jus.br ou na página do TRE do seu estado. Quem preferir, pode procurar cartórios eleitorais, centrais de atendimento ao eleitor e postos do Tribunal Regional Eleitoral de cada estado.
14: O WhatsApp aparece em 37% das ações sobre assédio eleitoral, analisadas pela Justiça do Trabalho.
13: E com o uso das redes sociais, esse assédio não fica apenas no ambiente do trabalho. Samanta Flor.
18: A pesquisa analisou 138 processos de todo o país. Além do WhatsApp e das redes sociais, foram identificados outros aplicativos de mensagens e plataformas usadas pelas empresas. Entre as provas apresentadas à Justiça estão mensagens digitais, áudios, documentos e depoimentos de testemunhas. Desde maio de 2023, a Justiça do Trabalho já registrou mais de 800 processos relacionados a assédio eleitoral.
14: STJ decide que Justiça brasileira não pode julgar pedido de indenização de ex-jogador de futebol argentino contra produtoras do jogo eletrônico FIFA Soccer.
13: O atleta alegava uso indevido da imagem dele no jogo, que também é vendido no Brasil. Fátima Uchoa.
19: Para o STJ, a simples comercialização do jogo no varejo brasileiro não torna o Judiciário Nacional competente para resolver o caso, já que o ex-jogador mora fora, nunca atuou por clubes brasileiros e as empresas que criaram o jogo eletrônico são sediadas na Holanda e no Reino Unido. A relatora foi a ministra Nancy Andrighi.
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14: Uma boa noite.
13: E até amanhã.
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21: Eu sou Humberto Pinheiro e estes são os destaques de hoje do Jornal do Senado, que começa agora. Medida provisória do Desenrola 3.0 começa a tramitar no Congresso. Senado pode votar confisco de bens usados em crimes sexuais e tráfico de menores. Estatuto do Ribeirinho será tema de debate na Comissão de Meio Ambiente. Boa noite. O Congresso Nacional vai analisar a medida provisória que criou o programa Desenrola 3.0. Serão beneficiados os brasileiros que tiverem dívida não paga com banco, órgão público, comércio ou prestador de serviço em geral. O programa vai durar até o dia 30 de junho de 2028 e tem como objetivo facilitar a quitação desses débitos e limpar o nome dos consumidores. Repórter Alexandre Campos.
22: De acordo com a MP, serão destinados 15 bilhões de reais para que a União compre a dívida dos credores originários com pelo menos 90% de desconto e renegocie diretamente com os devedores, repassando o mesmo abatimento recebido. O senador Oriovisto Guimarães, do PSDB do Paraná, lembrou que a medida vai ser boa para os credores, que irão receber um valor por uma dívida difícil de ser recuperada, e para os devedores, que ficarão com o nome limpo na praça.
23: É claro que isso vai atingiu um número enorme de pessoas, se estima que vai facilitar a vida em torno de 15 milhões de pessoas.
22: O texto editado também prevê medidas do Conselho Monetário Nacional para garantir a transparência de produtos financeiros ofertados no mercado e a melhor tomada de decisão pelos consumidores quando vão contratar algum empréstimo ou comprar um bem ou serviço, por exemplo.
21: A Comissão de Segurança Pública pode votar, após as eleições, o projeto de lei que autoriza o confisco e a destinação de bens móveis e imóveis utilizados na prática de crimes de tráfico e contra a dignidade sexual de crianças e adolescentes. A matéria também pune quem cede imóveis ou apoia esses abusos. A reportagem é de Bruno Lourenço.
0: A proposta diz que veículos, embarcações e imóveis de quem comete ou colabora com delitos de exploração sexual e tráfico infanto-juvenil poderão ser apreendidos, confiscados e revertidos para fundos públicos de assistência e proteção à infância. A senadora Damaris Alves, do Republicanos do Distrito Federal, ressaltou durante a análise do projeto de lei na Comissão de Direitos Humanos a importância de agir contra o patrimônio de quem pratica ou contribui para a exploração de crianças e adolescentes.
4: A responsabilidade por esses crimes não recai somente nos atores, mas alcança os partícipes, como medida dissuasória, aqueles que prestam auxílio na prática delituosa. Por exemplo, aquele que empresta a casa para que uma criança seja explorada sexualmente, que empresta o hotel para que uma criança seja explorada sexualmente.
0: Depois da Comissão de Segurança Pública, a proposta, que surgiu da CPI dos Maus-Tratos, segue para a Comissão de Constituição e Justiça.
21: Já a Comissão de Meio Ambiente pode realizar um debate antes de votar o projeto que cria o Estatuto do Ribeirinho. O pedido do debate ainda precisa ser aprovado pelos senadores. Repórter César Mendes.
5: O Estatuto do Ribeirinho busca assegurar políticas públicas em áreas como saúde, infraestrutura e atividades produtivas para as comunidades tradicionais do Brasil que vivem às margens de rios, lagos e igarapés. Mas o senador Zequinha Marinho, do Podemos do Pará, pediu um debate antes da votação para analisar os critérios de identificação dessas áreas, a forma de comprovar o uso tradicional e os procedimentos de cadastro das comunidades. Para o senador Jaime Bagatoli, do PL de Rondônia, o debate pode reunir informações técnicas, jurídicas e administrativas para definir critérios mais claros, evitando futuros conflitos.
6: Nós temos diversos proprietários com documentos de área, nós temos que dar segurança jurídica também às pessoas, mas sabemos o direito que os nossos ribeirinhos têm.
5: O pedido do debate sobre a criação do Estatuto do Ribeirinho precisa ainda ser aprovado na Comissão de Meio Ambiente.
21: Um novo projeto em análise no Senado propõe a criação do programa Jovem Aprendiz Digital. O texto prioriza estudantes da rede pública e jovens em situação de vulnerabilidade. Repórter Pedro Pincer.
24: A formação deverá abranger ferramentas de trabalho e comunicação, análise de dados, fundamentos de programação, segurança da informação, comércio digital e uso responsável da inteligência artificial. Os conteúdos serão adaptados às atividades e ao nível de desenvolvimento do aprendiz. Terão prioridade estudantes e ex-alunos de escolas públicas, jovens em situação de vulnerabilidade social ou de famílias inscritas no Cadastro Único, pessoas com deficiência e grupos com menor participação nas ocupações digitais. O projeto prevê o aproveitamento de laboratórios, unidades móveis, plataformas de ensino e instrutores do sistema S, inclusive em municípios do interior. Os contratos do programa contarão para o cumprimento da cota de aprendizagem já prevista na CLT. Microempresas e empresas de pequeno porte poderão aderir voluntariamente.
21: E uma nova lei sancionada pelo presidente da República reduz os tributos das empresas que oferecem proteção às seguradoras. A primeira fase da implementação das regras será em 2027, com outra etapa prevista para 2030. Repórter Marcela Cunha.
25: As seguradoras podem contratar outras empresas para dividir os custos das indenizações que precisam pagar aos clientes. São as chamadas resseguradoras, que ajudam a cobrir esses gastos, por exemplo, quando uma enchente atinge muitos imóveis segurados ao mesmo tempo. Uma nova lei reduz a tributação das resseguradoras sediadas no Brasil. A intenção é melhorar as condições dessas empresas para competir com as estrangeiras e fortalecer os setor no país. A partir de janeiro de 2027, a contribuição social sobre o lucro líquido, a CSLL, cai de 15% para 9%. Relator do projeto no Senado, o senador Camilo Santana, do PT do Ceará, explicou que a diferença de tributação favorece a contratação de resseguradoras no exterior.
1: As resseguradoras estrangeiras muitas vezes operam em jurisdições com regimes tributários mais competitivos. Essa assimetria desestimula a manutenção do capital no Brasil e incentiva o envio de prêmios de resseguro para o exterior, gerando saída de divisas.
25: A partir de janeiro de 2030, as resseguradoras também deixarão de pagar o adicional de 10% do imposto de renda.
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8: A Justiça Eleitoral e a Polícia Civil de Santa Catarina tomaram uma iniciativa pioneira para garantir o voto livre e seguro das mulheres vítimas de violência doméstica. Nas eleições de 2026, quem tiver medida protetiva poderá votar numa seção diferente da conhecida pelo agressor. Quem explica essa mudança é a repórter Raíssa Abreu.
9: O Tribunal Regional Eleitoral de Santa Catarina entendeu que a regra da transferência temporária de eleitores, o voto em trânsito, poderia valer para que mulheres com medida protetiva mudassem temporariamente seus locais de votação. É o que explica o coordenador de gestão do cadastro eleitoral, Carlos Gerber.
26: Houve uma interpretação que a mulher com medida protetiva, ela tem a sua liberdade, a sua acessibilidade, o seu acesso aos locais mais restritos, e isso poderia impedir por uma razão de segurança pessoal dela de deixar de votar.
9: De acordo com Gerber, a ideia está sendo levada ao Tribunal Superior Eleitoral, que pode estender a possibilidade a todo o país nas próximas eleições. Se você precisa de apoio ou orientação sobre medidas protetivas, a Central de Atendimento à Mulher funciona 24 horas pelo telefone 180. Em caso de emergência, ligue 190.
8: Trabalhos técnicos de Eliseu Caires. O Jornal do Senado fica por aqui. Acompanhe agora as notícias da Câmara dos Deputados. Boa noite e até amanhã.
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28: Câmara aprova prioridade para mães solo no Sistema Nacional de Empregos.
29: Proposta institui política para ampliar ações de saúde nas escolas públicas.
30: Projeto de lei busca melhorar condições de emprego para jovens indígenas.
31: Boa noite. Avança na Câmara a proposta que visa aprimorar as condições de emprego para jovens indígenas. A repórter Maria Neves traz mais informações sobre a iniciativa.
32: A Comissão da Amazônia e dos Povos Originários e Tradicionais da Câmara aprovou o projeto do deputado defensor Estélio Denner, do União de Roraima, que institui programa de emprego e formação para jovens indígenas. Dentre as vantagens previstas para empresas que contratarem indígenas entre 19 e 29 anos, está a redução de 50% na contribuição para a Previdência Social sobre o salário do novo empregado. O benefício será concedido por até 36 meses. Empresas que aderirem ao programa terão outras vantagens, como prioridade na participação em programas e editais federais de inovação e desenvolvimento regional. A contratação de jovens indígenas também contará como critério de desempate em licitações públicas. O texto aprovado determina que o poder público deverá promover a qualificação técnica e profissional de jovens indígenas por meio de cursos gratuitos. Para isso, prevê parcerias com órgãos e entidades públicas de educação e com o chamado Sistema S, que inclui, por exemplo, SESI e SEBRAE. A execução do programa terá de contar com organizações indígenas registradas. O projeto também prevê que as empresas forneçam aos trabalhadores indígenas informações claras sobre seus direitos trabalhistas com respeito às suas especificidades culturais e linguísticas. Sempre que possível, o programa deverá utilizar materiais bilíngues. O projeto que institui o Programa de Emprego e Formação para Jovens Indígenas ainda será avaliado pelas Comissões de Finanças e Tributação e de Constituição e Justiça. Se aprovado, poderá seguir para o Senado. Da Rádio Câmara de Brasília, Maria Neves.
10: Direitos Humanos.
11: Jefferson Rodrigues, do PSDB de Goiás, defende a aprovação de proposta que reforça a proteção à liberdade religiosa e aos locais de culto. Autor da matéria, ele assinala que o objetivo é impedir interferências indevidas do poder público no funcionamento interno de igrejas.
12: Jefferson Rodrigues cita decisões judiciais recentes que teriam limitado o conteúdo de pregações, situação que o deputado caracteriza como censura prévia. Ele afirma que manifestações baseadas na doutrina de cada religião não podem ser consideradas ilegais sem análise de eventual abuso.
11: Doutor Ismael Alexandrino, do PSD de Goiás, é autor de projeto que cria classificação etária específica para desenhos animados e animações digitais para crianças. A proposta estabelece faixas para menores de 2 anos, de 2 a 4 anos e de 4 a 6 anos.
12: Segundo o doutor Ismael Alexandrino, o objetivo é proteger as crianças dos riscos de conteúdos inadequados e orientar pais e responsáveis. O projeto também obriga plataformas digitais a verificar a idade dos usuários, auditar conteúdos infantis e ajustar os sistemas de recomendação.
11: Rui Falcão, do PT de São Paulo, sugere a realização de audiência pública para discutir relatos de perseguição a ativistas e dirigentes que defendem os direitos do povo palestino. O deputado é um dos autores de requerimento apresentado à Comissão de Direitos Humanos da Câmara.
12: Rui Falcão assinala que o encontro deve abordar denúncias de censura e intimidação contra pessoas que se manifestam sobre o conflito entre Israel e Palestina. Ele ressalta a importância da liberdade de expressão e da preservação do debate sobre violações de direitos humanos.
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10: Relações Exteriores.
11: Dani Cunha, do PL do Rio de Janeiro, destaca a importância da Frente Parlamentar Mista em apoio à integração União Europeia-Mercosul para o acompanhamento da implementação do acordo comercial entre os dois blocos. A deputada avalia que o grupo tem contribuído para o avanço do tratado.
12: Dani Cunha lembra que o acordo reduz tarifas de importação e amplia as oportunidades de comércio entre os países do Mercosul e da União Europeia. Ela defende que o Congresso siga de perto os efeitos
31: efeitos das novas regras sobre os setores produtivos brasileiros.
0: Nicolete, do PL, pede ao governo melhorias na infraestrutura e na capacidade operacional dos postos de fronteira de Roraima. O deputado entende que a iniciativa vai melhorar o comércio exterior e ampliar a integração econômica de Roraima com a Venezuela e a Guiana.
31: Nicolete observa que o crescimento da produção agropecuária e agroindustrial roraimense causa gargalos que dificultam a expansão das exportações. Entre as medidas sugeridas por ele, estão a modernização dos postos de fiscalização e a desburocratização para a liberação de cargas.
4: Transportes.
0: Comissão mista aprova a medida provisória que institui linha de crédito para entregadores e motoristas, incluindo o transporte escolar. A reportagem é de Emanuele Brasil.
5: A comissão mista, que analisa a medida provisória que institui linha de financiamento para entregadores, motociclistas e ciclistas, aprovou o relatório da deputada Amanda Gentil, do PP do Maranhão. A proposta alcança profissionais cadastrados em plataformas digitais há pelo menos 6 meses e que tenham feito no mínimo 100 corridas ou entregas. A linha de crédito também vale para motociclistas profissionais com vínculo empregatício formal e pelo menos 6 meses de exercício da atividade. O financiamento poderá ser usado para comprar motocicletas, motonetas, ciclomotores, flex e bicicletas elétricas produzidas no Brasil ou vinculadas a projetos de investimento produtivo nacional. Caberá ao Ministério do Desenvolvimento, Indústria, Comércio e Serviços definir os fabricantes e a lista de marcas e modelos. O texto aprovado autoriza o uso de recursos do Fundo de Investimento de Infraestrutura Social para financiar a renovação da frota e investimentos relacionados ao transporte urbano e para reduzir os riscos das operações e ampliar a oferta de crédito. O arranjo prevê a cobertura de garantia do Fundo Garantidor de Operações e do Fundo Garantidor para Investimentos. A relatora acolheu 6 das 14 emendas apresentadas ao projeto do Poder Executivo. Entre as alterações está a que inclui os profissionais do transporte escolar entre os beneficiários da linha de crédito. O relatório também autoriza os bancos a adotarem sistema de pagamento flexível para as operações. A regra permite a cobrança de parcelas com valores diferentes no início e no final do financiamento, com o objetivo de facilitar o acesso ao crédito pelos trabalhadores. A deputada Amanda Gentil explicou o objetivo das alterações.
6: A gente tem um espaço para poder trazer uma análise de crédito um pouco mais sensível para o trabalhador que está ali na ponta e para que ele consiga fazer o uso desse financiamento.
5: O texto segue agora para análise dos plenários da Câmara dos Deputados e do Senado. Da Rádio Câmara de Brasília, Emanuele Brasil.
31: Milton Vieira, do Republicanos de São Paulo, pretende tornar obrigatório o uso de lacre físico de segurança nas placas de motocicletas, ciclomotores, triciclos e quadriciclos. Ele acredita que a medida dificulta a remoção e a clonagem das placas, facilitando a identificação dos veículos.
0: O projeto de Milton Vieira determina que o lacre seja inviolável, numerado e rastreável, sem substituir os mecanismos digitais de identificação já utilizados. A proposta também prevê multa e remoção do veículo que circular sem o dispositivo ou com lacre adulterado.
31: Fábio Chioquete, do União de Santa Catarina, propõe que motoristas flagrados dirigindo embriagados, mas sem causar acidentes com vítimas, não sejam presos em flagrante. A proposta permite que a polícia registre apenas um termo circunstanciado de ocorrência no local da abordagem.
0: De acordo com Fábio Chioquete, a medida busca desburocratizar a atuação do poder público e evitar prisões desnecessárias. Segundo o autor, a intenção é reduzir a sobrecarga do sistema carcerário e concentrar os esforços policiais e judiciais nas ocorrências mais graves.
4: Trabalho.
31: A Câmara aprovou um projeto que garante atenção especial à mãe solo no Sistema Nacional de Emprego. A repórter Paula Bittar acompanhou a votação.
1: A Comissão de Constituição e Justiça da Câmara dos Deputados aprovou um projeto que garante atenção especial às demandas das mães solo no Sistema Nacional de Emprego, SINE. O texto aprovado estabelece o atendimento especial para viabilizar a participação dessas mulheres em oportunidades de trabalho, emprego, renda e empreendedorismo. O projeto também define que, caso não sejam preenchidas as vagas reservadas a mulheres em situação de violência doméstica e familiar, o saldo deverá ser destinado sucessivamente a mães solo, mulheres em geral e público em geral. De acordo com a autora da proposta, a deputada Laura Carneiro, do PSD do Rio de Janeiro, as mães solo enfrentam dificuldades estruturais no mercado de trabalho e muitas acabam recorrendo à informalidade. A proposta, que garante atenção especial às demandas das mães solo no Sistema Nacional de Emprego, segue agora para análise do Senado. Da Rádio Câmara de Brasília, Paula Bittar.
4: Previdência.
14: Fábio Macedo, do Podemos do Maranhão, defende a aprovação de proposta que regulamenta a aposentadoria especial dos agentes comunitários de saúde e de combate às endemias. O texto estabelece idade mínima de 52 anos para homens e 50 para mulheres, com pelo menos 20 anos de atividade na função.
15: Fábio Macedo ressalta que a medida assegura integralidade para que o benefício corresponda à remuneração recebida no momento da aposentadoria, além de paridade com os profissionais da ativa. A proposta também considera o período de readaptação funcional como tempo de efetivo exercício.
4: Consumidor.
14: Paulo Teixeira, do PT de São Paulo, pretende estabelecer novas regras para rótulos, embalagens e publicidade que façam referência a frutas para torná-los mais claros. Ele acredita que os produtos precisam indicar a quantidade de cada fruta efetivamente utilizada em sua composição.
15: Paulo Teixeira explica que, quando a imagem ou a divulgação destacar uma fruta que não esteja presente no produto, deve haver um aviso informando essa ausência. A iniciativa pretende evitar que a apresentação dos alimentos crie uma percepção diferente de sua composição real.
4: Desenvolvimento Regional.
14: Samuel Viana, do União de Minas Gerais, recomenda a aprovação do texto que aperfeiçoa a Política Nacional de Proteção e Defesa Civil. O projeto reforça o monitoramento de desastres, a integração de dados entre os entes da federação e a coordenação das ações de prevenção e resposta.
15: Relator da matéria, Samuel Viana avalia que as mudanças devem ser incorporadas à legislação já existente para evitar a criação de normas com funções semelhantes. A matéria também prevê um cadastro nacional de voluntários para atuação em situações de desastre.
14: Júlio César, do PSD do Piauí, propõe proteger os incentivos fiscais do imposto de renda para empresas que investem nas regiões Norte e Nordeste. O texto busca garantir a continuidade dos projetos de desenvolvimento nas regiões da Sudã e da Sudene.
15: De acordo com Júlio César, os incentivos regionais são fundamentais para atrair novos investimentos, gerar empregos e reduzir as desigualdades no país. Para ele, o corte nesses benefícios compromete a segurança jurídica e a competitividade dessas regiões.
14: Carlos Chiodini, do MDB de Santa Catarina, apoia a criação de concursos especiais de loteria para ajudar municípios em estado de calamidade pública. Pela proposta, a maior parte da arrecadação seria destinada às cidades afetadas proporcionalmente à população atingida.
15: Carlos Chiodini argumenta que a medida pode acelerar a chegada de recursos às comunidades atingidas por desastres naturais. O projeto também prevê transparência e prestação de contas sobre a aplicação do dinheiro recebido pelos municípios.
4: Economia.
14: Yandra Moura, do União de Sergipe, é autora de projeto que visa combater o superendividamento no país. O projeto estabelece câmaras municipais de renegociação de dívidas e teto de 30% da renda familiar para novos empréstimos de consumo.
15: Yandra Moura argumenta que a medida restaura a dignidade financeira de milhões de brasileiros e contém os altos juros do cartão e do crédito rotativo. Ela acrescenta que a proposta prioriza famílias chefiadas por mulheres, idosos e pessoas com deficiência.
4: Educação.
2: Deu o primeiro passo na Câmara a proposta de uma política nacional para ampliar ações de saúde nas escolas. A repórter Kate Nayane tem mais detalhes.
3: A Comissão de Educação da Câmara dos Deputados aprovou o projeto que cria a Política Nacional de Saúde na Escola e transforma em lei as principais diretrizes do atual Programa de Saúde na Escola. A proposta consolida iniciativas desenvolvidas nas escolas públicas em parceria com o Sistema Único de Saúde, o SUS. Segundo a relatora da proposta, deputada Nelly Aquino, do Podemos de Minas Gerais, a criação deste programa deve ajudar na promoção da saúde e prevenção de doenças no ambiente escolar, além de estimular o protagonismo de crianças e adolescentes em ações de saúde. Outros objetivos são o enfrentamento de vulnerabilidades que possam comprometer o desenvolvimento escolar e fortalecer a participação da comunidade. A proposta que cria a Política Nacional de Saúde na Escola será analisada em seguida pela Comissão de Saúde. Da Rádio Câmara de Brasília, Kate Nayane.
31: Delegado Matheus Laiola, do União do Paraná, é autor de projeto que amplia os direitos das estagiárias gestantes. A proposta prevê 30 dias de licença maternidade com manutenção do vínculo e da bolsa auxílio, quando houver, além de indenização pelo recesso não usufruído.
2: O projeto de delegado Matheus Laiola também amplia de 2 para 3 anos o prazo máximo de estágio na mesma instituição. A proposta estabelece ainda prazo de 15 dias para que as instituições de ensino se manifestem sobre a renovação do estágio.
7: Saúde.
31: Euclides Petersen, do Republicanos de Minas Gerais, pede informações ao Ministério da Saúde sobre o uso do ácido folínico no tratamento de pessoas com transtorno do espectro autista. Ele quer saber se o governo estuda a possibilidade de oferecer o medicamento pelo SUS.
2: O deputado também questiona se existem estudos sobre os possíveis benefícios do ácido folínico para pessoas com TEA e se há pedidos para que o tratamento seja avaliado pelo SUS. Euclides Petersen pergunta ainda se o governo pretende criar projetos para testar o uso do medicamento em casos específicos.
7: Esporte.
31: Danley de Deus Hinterholtz, do PSD do Rio Grande do Sul, destaca o papel do esporte no desenvolvimento e na inclusão de pessoas com síndrome de Down e com autismo. O deputado reitera que a prática esportiva contribui para a saúde, a autonomia, a convivência e a participação social.
2: Danley de Deus Hinterholtz propõe um debate com especialistas, educadores, associações e familiares sobre os desafios e as experiências de inclusão por meio do esporte. Ele explica que o objetivo é fortalecer políticas públicas que integrem o esporte, a educação e os direitos dessas pessoas.
31: Helena Lima, do PSD de Roraima, defende proposta que inclui entidades esportivas sem fins lucrativos entre as instituições que podem ter imunidade de impostos. A medida abrange organizações certificadas dos movimentos olímpico, paralímpico, clubístico e educacional.
2: Na opinião de Helena Lima, a imunidade pode fortalecer projetos esportivos voltados à inclusão social, à educação e à formação de atletas. Ela argumenta que o alívio tributário ajuda a manter o funcionamento dessas entidades e a continuidade de ações de interesse público.
31: Termina agora o Jornal Câmara dos Deputados, produzido pela Rádio Câmara, com trabalhos técnicos de Wellington Teles e a apresentação de Val Monteiro e Luciana Vieira. Uma boa noite para você.
2: A Voz do Brasil volta amanhã. Boa noite.
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2: Estamos na noite de quarta-feira, na verdade, a última noite do mês de setembro do ano de 2026. Logicamente, noite do dia 30, porque setembro sempre teve 30 dias. Desde que eu me conheço por gente. Última noite do mês, vamos abrir o programa com um modão. Quem gosta dela é o Biro do Raio X lá da Santa Casa, o nosso amigo Newton César. Um abraço pra você, Biro, também conhecido como Bigongo. Ele gosta desse modão com o Jair Giovanni, sempre canta com seu primo Ronaldo César, conhecido também como Barreirito, sempre que se encontram nas festas, assim, nos encontros de família, eles puxam esse modão. Pra abrir o nosso programa de hoje, Jair Giovanni e o modão, Meu Último Amor. Boa noite.

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2: Marcelo, Marcelo, boa noite. Manda uma dói pra nós. Hoje nós vamos de Goiânia e Paranaense. Lágrimas de pai. Vai pro Lino na Perobinha, minha esposa Júzia, meu irmão Valmir lá em Japorã. Ao meu vizinho Chico Polis, meu sogro Manézinho e ao João Luiz da Gromec. É o Anderson Santiago. Obrigado!
3: Boa noite, Rogério. Boa noite, Marcelo. Tudo na paz do Senhor, Marcelo. Marcelo, manda pra nós aí. Roberto Carlos, Citãozinho Chororó, arraste uma cadeira. Vamos oferecer pro Fábio Pedro, pro Wilson de Aparecido Taboada, pro Luiz Fernando de Aparecido Taboada, da família Luiz Fernando, pra Cátia Meira, pra Cirlei, pra Danusa, pra Fernanda, pra Laisa e pra todos os ouvintes desse programa um chonado maravilhoso e gostoso. Um abração do Manezinho.
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2: Olá, Rogério. Boa noite. Tudo bem? Marcelo, boa noite. Eu gostaria de ouvir com Samara, a rosa sertaneja das décadas de 80 e 90, a música A Mais Bonita das Noites. Vai para Manezinha, Dona Fátima de Santo Antônio da Aracanguá e para todos os ouvintes. Tchau, tchau.

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6: 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Na Antena 102, vamos com o Chitãozinho e Chororó e o modão Pago do

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